O Interligado, sim, já começou por aqui, te fazendo companhia nessa segunda-feira maravilhosa e nada preguiçosa. Para de rabujo, viu? Joga pra cima mais uma semana pra você finalizar muito bem, tá? Super bem, comece bem, finalize bem. Fechado e sempre

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eu achei ele maravilhoso, viu? Ele foi homenageado com o troféu Kikito de Cristal na 54ª edição do Festival de Gramado. Em cerimônia realizada na última semana no Palácio dos Festivais, o ator foi celebrado pelo conjunto de sua obra nas artes visuais. Cris Viana e Helena Ranaldi também receberam homenagens. As duas carimbaram as mãos na calçada da fama da cidade gaúcha. Com mais de 40 anos de carreira, o artista tem inúmeros papéis que marcaram a cultura brasileira, incluindo filmes como Ainda Estou Aqui e O Palhaço. Além de ator, ele também assina produções como diretor, produtor e dublador, como por exemplo, Sessão de Terapia. Eu sou fã dele, gente. Ele tem inúmeros trabalhos brilhantes, mas vou te dizer, Chicó. Adoro O Alto da Compadecida, cara. É bom demais esse filme. O Festival de Cinema de Gramado encerrou no último dia 22, né? Ô, oh, coisa boa. Vou te dizer, sou doida pra conhecer Gramado, gente. É, eu sou doida. Não adianta querer me levar pra grama, né? Gramado. Sou doida. É um lugar chique demais, um lugar lindo, um lugar que parece que é outro país dentro do nosso país. Parabéns para Celto Melo, esse maravilhoso ator, né? Merecida homenagem. Por aqui a gente segue, Interligados com o Volume Máximo. Bora tomar um cafezinho pra acordar?

0: Coisa linda.
1: E assim a gente vai seguindo com o Interligados, lacrando por aqui mais um bloquinho, vencendo, rompendo a semana. Segunda-feira tá indo, né? Graças a Deus. Vamos jogar pra cima, sem desânimo. Fechado? Daqui a pouquinho eu tô de volta com mais música pra embalar seu inicinho de semana.
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0: interligados aqui no Som da Nova. São 9h27. 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
1: 9h27.

Ai, gente, que lindo, que gracinha, que bonitinho, né? Vamos falar aqui a respeito da bonitinha da Maiara e Maraísa. Pra você que não ficou sabendo, elas apostaram em top e calça de tule para fechar turnê de sucesso em Portugal, na terrinha onde Ione provavelmente está ouvindo o programa Opa. Aquele beijo pra você, Ione, comendo pastelzinho de Belém. Você que conferiu os vídeos, as fotos, não, dá uma conferida, tá? Maiara e Maraísa passaram as últimas semanas viajando por Portugal, na Europa, mesclando dias de descanso e muita emoção, com plateias lotadas em uma série de shows na terra-mãe. Com plateias lotadas e as letras das músicas na ponta da língua dos fãs, elas comemoraram a turnê desse ano no país com uma publicação mais do que especial nas redes sociais. Missão Portugal 2026 cumprida, com o coração transbordando. Almada foi o ponto final de uma sequência que vai permanecer por muito tempo na nossa memória. O sol da Caparica recebeu a última noite dessa tour com a casa cheia, energia lá em cima. Catanhede, Viseu, Portimão e Almada. Quatro encontros, quatro histórias e um país inteiro nos fazendo sentir em casa. Agradeceram as art-

0: pedacinho aqui do Interligados, enquanto você tá aí, né, colocando essa roupa na máquina pra lavar, pra você que tá tirando a roupa do varal, pra você que chegou cansadão, já se jogou na cama de uniforme toda a empresa, credo, bora se ajeitar, meu filho, a semana começou e você tem que deixar de ser porcão, né?
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3: 9h42.
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0: De volta com Interligados, my friend. Boa segunda-feira pra você que tá afim de saber de fofoca. Do Cauã, da dupla Matheus e Cauã. Exatamente. Influenciadora Duda Huber se pronuncia sobre relação com Matheus Aleixo após rumores de afé. Duda Huber, de 21 aninhos apenas, abriu o jogo sobre os rumores de affair com Matheus Aleixo, de 31, na dupla com Cauã. Solteiros, os dois levantaram especulações sobre um possível romance depois que apareceram juntos em conteúdos nas redes sociais. Mas a influenciadora garantiu que a relação entre eles não passa de amizade. Estou solteira, feliz, focada em mim, sem relacionamento, sem problema, sem nada, declarou a jovem. Na sequência, Duda explicou que as gravações ao lado de Matheus fazem parte dos conteúdos que costuma produzir com diferentes artistas. Ela também citou outros nomes com quem esteve recentemente. Pra você que tava achando que tava rolando então alguma coisa entre os dois, né? Pelo visto, nananina não. Pra quem não se lembra, né? O Cauã anunciou em maio desse ano o fim do casamento com Paula Aires. Após 14 anos de relacionamento, eles que são pais de Davi e João Pedro, os dois afirmaram que apesar da separação, seguiam unidos pelo respeito e pela família construída ao longo dos anos. Mas foi um término meio conturbado, né? Com algumas declarações, algumas questões aí jogadas no ventilador. Foi meio tenso. O Interligado segue por aqui na melhor vibe do seu rádio em plena segundona.

que tava meio borocochô no início do programa, mas conseguiu virar a chave, ver uma luz no fim do túnel. É, meu bem, no começo da sua semana bem, viu? Por mais que a segunda-feira não tenha sido legal, você acordou atrasado, né? Tomou uma catracada do chefe quando chegou na empresa. Mas olha só, amanhã é um outro dia e começa o dia amanhã com o pezinho direito e com o pensamento positivo de que tudo vai ser melhor. Fechado?

0: 956.
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Nove e 57.

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É o nosso Nova Moments, até às 2 horas da manhã.

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1: 10 e 11.
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4: Boa noite pra você, obrigado pela sua companhia.

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1: 10h28.
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1: 10h44.
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1: 11-1.
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1: É a Rede Nova, te fazendo companhia todas as noites de domingo à quinta-feira, a partir das 10 horas da noite. Por aqui tem Nova Moments, os sucessos do passado, do presente, tudo junto para você numa programação super especial no seu rádio. 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Boa noite para você.

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2: Onze e 17.
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2: 11:34.
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0: 11:51.
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0: 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Meia-noite e seis.
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1: 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Meia-noite, 19.
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0: meia-noite e 35.
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Seja bem-vindo, seja bem-vindo à Rede Nova. E por aqui segue o nosso Nova Moments. 12:43.

0: meia-noite e 51.
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0: 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Legal saber que você está junto com a gente, nos fazendo companhia nessa noite.

Os sucessos do passado, os sucessos do presente, juntos numa programação especial para o seu final de noite. É o Nova Moments. 12:59.

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1: 1:06.
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1: Onde existe um rádio ligado, não existe solidão. Uma ótima noite para você, obrigado pela sua companhia e vamos juntos com o nosso Nova Moments.

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0: 1:22.
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Seja muito bem-vindo, seja muito bem-vinda. Essa é a Rede Nova de Comunicação e aqui o nosso Nova Moments. Até as 2 da manhã.

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4: 1:38.
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2: 1:51.
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2: É você ligado com a Rede Nova de Comunicação e o nosso Nova Moments, te fazendo companhia das 10 às 2 da manhã, aqui na 104,5 de domingo a quinta. Boa noite para você.

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1: Duas e sete.
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0: cachorro também.
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0: 2:47.
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0: 2:55.
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1: 3:11.
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1: 3:14.
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1: 3:42.
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0: 3:55.
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1: 4 e 12.

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1: 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Chega pra cá, Hugo e Guilherme, teu segredo.

0: 4h58.
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1: 5:13.

5:16.

0: 5h29.
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3: Bom dia, queridos filhos e filhas. Começo do dia, terça-feira, rezando pelos doentes e com os doentes. E vamos juntos colocar as nossas enfermidades emocionais, físicas, não importa em que área, Senhor, curai. Senhor, mostrai a vossa misericórdia. Queridos filhos e filhas, com os doentes e pelos doentes, em nome do Pai, do Filho e do Espírito Santo, amém. Senhor Jesus, o dia começa. A labuta continua. E lembramos, Senhor, Mestre, que curaste corações, o homem todo e todo homem. E é por isso, Senhor, que nas primeiras horas deste dia, queremos pedir a cura interior. Na tua presença, colocamos os corações aflitos. Peço, Senhor, cure as más lembranças que provocam tormento em meu coração. Peço, Senhor, que a tua misericórdia e os raios curativos possam curar os meus traumas que me afetaram na infância e ao longo da vida. Senhor Jesus, tu conheces os problemas e eu coloco todos os meus problemas, desafios do dia de hoje, no coração do bom pastor. Te peço, ó bom pastor, pelas chagas abertas em teu corpo, em teu coração, cure as feridas que estão no meu. Cura as feridas de minhas lembranças, a fim de que nenhuma delas me faça recordar com dor, angústia e preocupação. Cura-me, Senhor. E como fruto desta cura, que eu consiga perdoar, e o perdão que me liberta, que eu consiga perdoar todas as pessoas que me ofenderam e me machucaram. Dai-me, Senhor, a cura interior como fruto do perdão. Senhor, curai os males físicos do corpo, as feridas abertas, essa dor que lateja, essa parte que a medicina não resolve, mas com fé uma luz brilhará. Senhor, e eu te louvarei e exaltarei o teu nome. Senhor, no dia de hoje, eu me coloco na tua presença e peço: aceite-me, purifique-me e santifica-me, Senhor. Rezemos juntos. Pai nosso, que estais no céu, santificado seja o vosso nome. venha a nós o vosso reino. Seja feita a vossa vontade, assim na terra como no céu. O pão nosso de cada dia nos dai hoje. Perdoai as nossas ofensas, assim como nós perdoamos a quem nos tenha ofendido. E não nos deixeis cair em tentação, mas livrai-nos do mal. Livrai-nos do mal. O Senhor esteja convosco. Ele está no meio de nós. Que a bênção de Deus nos livre do mal. Que a bênção de Deus recaia sobre nós. A água, a roupa dos enfermos, as fotos de família, sobre este dia que começa. Em nome do Pai, do Filho e do Espírito Santo. Amém. Dai-nos, Senhor, a cura interior. Até amanhã.

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1: Bom dia aos nossos ouvintes de todos os dias, de todas as manhãs. Hoje, dia 25 de agosto, uma terça-feira. E o Evangelho do dia, Mateus 23, 23 a 26. E o assunto, o tema, ai de vós, né? Senhor esteja convosco, Ele está no meio de nós. Proclamação do Evangelho de Jesus Cristo segundo Mateus. Glória a vós, Senhor. Naquele tempo, disse Jesus: ai de vós, mestres da lei, fariseus, hipócrita, vós pagais o dízimo da hortelã, da erva doce e do cominho, e deixais de lado os ensinamentos mais importantes da lei, como a justiça e a misericórdia e a fidelidade. Vós devereis praticar isso, sem, contudo, deixar aquilo. Guias cegos, vós filtrais o mosquito, mas engolis o camelo. Ai de vós, mestres da lei, fariseus hipócritas, vós limpais o copo e o prato por fora, mas por dentro estáis cheios de roubo e cobiça. Fariseu cego, limpa primeiro o copo por dentro, para que também por fora fique todo limpo. Palavra da salvação, glória a vós, Senhor. De palavra do Santo Evangelho, aumente a nossa fé. Amém. Então, meditando um pouco, né? Nesse trecho do Evangelho, Jesus denuncia a hipocrisia, preocupar-se apenas com o exterior, com os gestos e aparências, sem cuidar do coração, é enganar-se a si mesmo e enganar também aos outros. Jesus exorta a todos a ter uma fé que transforme de dentro ou por dentro, né? Coração. Só assim seus atos vão atingir os corações dos outros. A vivência do cristão não pode se limitar a rituais, mas que se revela em justiça, misericórdia e fidelidade. Então, chamados a olhar para dentro de si mesmos, nossos pensamentos, desejos, escolhas devem limpar o corpo por dentro e daí assumir nossa vida diante de Deus, permitindo que a sua graça nos transforme de verdade. Só assim o que fazemos no mundo refletirá a luz do reino. Não seremos uns hipócritas, mas servos e fiéis. Então, tirando uma conclusão para a nossa vida de hoje, conscientes de que Jesus nos chama a viver a fé, a perseverar cada um na sua vocação, tendo a esperança e, assim, testemunhar com coerência a sua justiça, sigamos hoje fazendo a vontade de Deus no dia a dia até o fim da nossa vida e que Maria, a mãe de Jesus e nossa, interceda por todos nós. Deus nos abençoe e nos dê um dia feliz e abençoado, e que assim seja.

0: 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Vem. Pode fazer barulho, Ribeirão Preto. Que honra, cara, que honra.
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0: Grupo Chocolate Perguinho.
2: Silas.

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3: Olá, bom dia, ouvintes da Rede Nova de Comunicação. É manhã de terça-feira, hoje, dia 25 de agosto de 2026. Muito bom dia para você. Rômulo Fernando cumprimenta a todos e chegou a hora de se atualizar com a Rede Nova de Comunicação e o programa Notícias da Manhã, que tem um oferecimento de Loja Certa e também de Marcos Veículos. Nossa primeira notícia de hoje é essa. Intenção de consumo das famílias recua em agosto, aponta a CNC. Indicador caiu 0,6% no mês, enquanto a preocupação com o mercado de trabalho influenciou as perspectivas de consumo. Viviane Bessa tem a notícia.
4: A intenção de consumo das famílias caiu 0,6% em agosto, na comparação com o mês anterior, segundo a Confederação Nacional do Comércio de Bens, Serviços e Turismo. Com a queda, o indicador chegou a 104,9 pontos, o menor nível desde março. Apesar do recuo mensal, o resultado ainda está 2,3% acima do registrado em agosto do ano passado. A maior cautela das famílias está relacionada principalmente as expectativas para o mercado de trabalho. A perspectiva profissional recuou 1,9% no mês, enquanto o indicador de emprego atual avançou 0,1%. A disposição para consumir também perdeu força. O nível de consumo atual caiu 0,5%, enquanto a perspectiva de consumo recuou 0,2%. Na comparação anual, as famílias com renda de até 10 salários mínimos tiveram um maior avanço na intenção de consumo, de 2,5%. Entre aquelas com renda acima de 10 salários mínimos, o crescimento foi de 1,6%. Segundo a pesquisa, os dados de agosto mostram que a preocupação com a estabilidade do emprego passou a pesar mais nas decisões de consumo das famílias.
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3: E em Brasília, o Senado vai debater o fim da contribuição para aposentados. Yuri Hudson, com a informação.
5: O Senado Federal vai discutir o fim da contribuição previdenciária cobrada de aposentados e pensionistas do serviço público. A Comissão de Direitos Humanos aprovou a realização de uma audiência pública sobre o tema, que ainda não tem data marcada. A proposta nasceu de uma sugestão apresentada pela sociedade e recebeu mais de 20 mil apoios no portal E-Cidadania. A presidente da comissão, senadora Damaris Alves, do Republicanos do Distrito Federal, destacou a importância de discutir a cobrança e defendeu que, no futuro, aposentados possam deixar de fazer esse recolhimento.
6: A gente pagou imposto a vida inteira e aí, quando a gente se aposenta, continua pagando imposto. Ainda é uma nação que precisa arrecadar muito para poder manter todos os nossos programas sociais, mas eu sonho com uma nação milionária em que o aposentado não precise mais pagar, porque vamos estar gerando tanta renda no Brasil que nós não vamos ser nem necessários mais fazer esses recolhimentos.
5: A contribuição previdenciária dos aposentados e pensionistas do serviço público foi criada pela reforma da Previdência de 2003. Atualmente, a cobrança incide sobre a parcela dos benefícios que ultrapassa o teto do regime geral da Previdência. A audiência foi proposta pelo senador Paulo Paim e deve reunir representantes de sindicatos e associações de aposentados e pensionistas. O relator da matéria é o senador Cid Gomes, do PSB. A extinção da cobrança é uma reivindicação antiga das entidades que representam a categoria. Se a sugestão for aprovada pela comissão, ela pode ser transformada em projeto de lei e seguir para análise na Câmara.
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3: Motoristas e entregadores de aplicativo ganham nova facilidade para financiar a casa própria. Uma nova regra da Caixa facilita a comprovação de renda de trabalhadores autônomos que buscam financiamento imobiliário. Ouça Carol Denardi.
8: Motoristas e entregadores de aplicativo agora têm uma nova alternativa para comprovar renda na hora de buscar um financiamento imobiliário. A Caixa Econômica Federal passou a aceitar extratos de plataformas como Uber, 99 e iFood na análise de crédito. O diretor comercial de vendas e relacionamento com clientes da CBA Empreendimentos, Fábio Donegá, detalha.
9: Dizer que a principal mudança é que a Caixa passou a reconhecer como formal a renda de profissionais que trabalham com plataformas de mobilidade e delivery. E que a comprovação ela pode ser feita por meio dos extratos de recebimento fornecidos pelas próprias plataformas, como Uber, 99, iFood. Isso facilita a análise da capacidade de pagamento de trabalhadores que têm renda, mas não necessariamente contam com o lerite ou um vínculo empregatício tradicional.
8: É essencial ter os comprovantes organizados e atender aos critérios exigidos pela instituição financeira.
9: Na prática, é importante manter os extratos e registros de recebimento organizados e apresentar as informações solicitadas pelo banco. E a comprovação, ela facilita o acesso ao crédito, o que torna mais fácil a aprovação do financiamento. A instituição vai analisar a capacidade de pagamento, o histórico financeiro, o valor do imóvel e as demais condições da operação.
8: A mudança também pode beneficiar quem pretende usar o Minha Casa Minha Vida, que hoje atende famílias com renda de R$13 mil e imóveis de até R$600 mil. Conforme Fábio Donegá, outros profissionais autônomos também podem ser beneficiados.
9: A medida facilita o acesso ao financiamento para milhares de trabalhadores autônomos, com renda variável autônoma, como motorista aplicativo, entregadores, profissionais liberais e pequenos empreendedores, que comprovam seus rendimentos e atendem os critérios do financiamento, que antes enfrentavam dificuldades para comprovar renda e agora conseguem adquirir um imóvel pelo programa Minha Casa Minha Vida.
8: A aprovação do financiamento imobiliário depende da análise de crédito e do cumprimento dos critérios estabelecidos pelo banco.
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3: E agora o assunto é educação. Falta de regulamentação mantém proibição do ensino domiciliar. A notícia é de Eduardo Amaral.
10: Um casal de Santa Catarina foi condenado por não matricular os filhos em uma rede regular de ensino. Na decisão, divulgada no dia 6 de agosto, a Justiça de Blumenau determinou que eles matriculem imediatamente os 7 filhos em uma rede de ensino, pública ou privada, e paguem também uma multa superior a R$64 mil. Em sua defesa, a família alegou estar sendo perseguida, pois diz ter cumprido a lei, já que praticava o ensino domiciliar, também chamado de homeschooling. O caso chama atenção para uma divergência legal. É que em 2018, o Supremo Tribunal Federal, STF, decidiu que a prática do ensino domiciliar não é inconstitucional. Contudo, a Corte estabeleceu que para ser exercida, a prática precisa de uma lei que a regulamente, como lembra A vice-coordenadora do Observatório da Educação Domiciliar e Desescolarização, Isabela Paim.
11: Para considerá-la constitucional, em um futuro, dependeria de uma legislação a ser elaborada pelo Congresso Nacional. Então, seria uma legalidade superveniente, até que seja regulamentada a prática, ela é, sim, não permitida.
10: Regulamentada em outros países, a pauta do ensino domiciliar ganhou força no Brasil com o crescimento de bancadas conservadoras no Congresso. Contudo, Paim destaca que o grupo que defende o modelo é mais diverso do que aparenta, mesmo tendo mais força entre grupos religiosos e conservadores.
11: A questão da parentalidade excessiva, né? Você encara a sociedade como uma vilã do fornecimento da educação dos seus filhos e os priva dessa convivência da sociedade como um todo. Também tem, né, essa questão, além do movimento conservador, e um perfil de neoliberais, né, que visa a retirada do papel do Estado para direcionar ao setor privado o ditamento dessas regras.
10: Segundo a especialista, o modelo de ensino domiciliar traz alguns problemas. Entre eles, a própria segurança das crianças e adolescentes, além da limitação da convivência destes com pessoas diferentes.
11: Os pais sempre estão direcionando a convivência desses filhos a um público mais seletivo. Então, fica comprometida a convivência com a diversidade, além de um outro grande problema social que os pesquisadores identificam, é a questão do possível aumento de violência e a dificuldade de apuração e investigação dessas violências nos lares, uma vez que muitas vezes quem denuncia esses abusos, essas violências praticadas nos lares, são os professores, o pessoal que trabalha nas escolas, né, que tem convívio com essas crianças.
10: Um projeto de lei que busca regulamentar o ensino domiciliar já tramita no Senado desde 2022. O texto busca alterar a Lei de Diretrizes e Bases da Educação, a LDB, e o Estatuto da Criança e do Adolescente, o ECA, para autorizar a prática. O texto já está pronto para a pauta na Comissão de Educação e Cultura do Senado desde outubro de 2025, depois de receber voto favorável da relatora, a senadora professora Dorinha Seabra. Contudo, ainda não há uma previsão para que ele vá à votação.
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0: 71.
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Seja muito bem-vinda sempre aqui no Som da Nova ZYD 735, operando em 104,5 Nova FM, a mais ouvida, a mais curtida, a mais potente do seu rádio. Manhã de terça-feira, dia 25 de agosto, ano é 2026, termômetros claro marcando nesse momento aqui no Castelinho da Comunicação, 11 graus aí de temperatura, 92% umidade relativa do ar, ventos de 5 km por hora e hoje é mais um dia claro que o solzão vai dar o ar da sua graça e as máximas que devem se aproximar aí de 18 graus. Nada mais, nada menos, hoje é o dia do soldado, também hoje dia do feirante. 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

0: 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Como diria Fiore Gilhote, abrem-se as cortinas e começa o espetáculo. Senhoras e senhores, o Momento Sertanejo, o programa Área VIP aqui na Nova. A partir de agora, nessa terça-feira, está entrando no ar.
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0: João Pedro e Cristiano na Nova.

0: 718. 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

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Daqui a pouquinho tem mais aqui no Som da Nova.

0: 7h38.
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0: João Bosco e Vinícius, Ícaro e Gilmar na Nova.
2: Quero ver vocês cantando agora, valeu.
0: Tatuagem.

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1: É o Momento Sertanejo com Herança Tropeiro. Saudade de tropeiro. Aqui no Momento Sertanejo com você até as 8 horas da manhã na Nova. 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
2: 7h48.
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1: 7h48. Nota de falecimento, afundará em vida. Comunica o falecimento de Ana Valesco, ocorrido ontem com 76 anos. Está sendo velada na capela em vida. Seu sepultamento se dará hoje às 16h para o cemitério de Rio Negro. Funerária em vida comunicou com pesar o falecimento de Ana Valesco.
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2: 7h50.
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1: 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Vamos juntos aqui no Som da Nova. Bom dia, Thiago. Ótimo dia a todos nós. Quem? Acho que é a Roseli, né, Roseli? Bom dia, querido, né? Amigo Everton, Ricardo de Oliveira aqui também. Bom dia, Thiagão. Deus abençoe seu dia e todos ligados na melhora. É nóis, bicho velho. Tá participando do sorteio aí também. Tudo de bom. Boa terça-feira, Piazinho. A voz do povo é a voz de Deus.
9: Fala, Thiagão. Bom dia, bom dia.
2: Um abraço pra nós e na marcenaria, na Jota Fukunari, pro Geis, pro Mário, lá pro Vô, pro Esteu Vega, e lá pro Juan, aquele bêbado, velho.
1: Cozido. Beleza, Pedro?
2: Bom dia aí. Lá pro Juan do Cimete Lages.
1: Nós, beleza. Pesada na marcenaria Fukunari lá. Estão confirmando a audiência. Ranzito virado num bêbado, pedindo. Boa semana aí, gurizada, tudo é bom. Meu amigo Rony, ligado na melhor da região. Um abraço, Pia Velho, um abraço pros meninos aí também, o Arthur e o Davi, sempre ligados com a gente no Som da Nova. Tudo é bom, tamo junto. Boa terça-feira. Oi, Aninha.
9: Bom dia, Thiago, ótima manhã, tudo de bom pra você, sempre na melhor companhia, com o melhor.
1: É nóis, obrigado pela sintonia, sempre seja bem-vinda na Nova. Bom dia, Thiago, olha eu aqui passando a desejar uma terça-feira maravilhosa a todos da melhor da região. Nova FM! Bora trabalhar mais um dia em Campo do Tenente, Zilda Nunes, Campo do Gado. Um abraço para minha filha, professora Ana Cláudia, e meu neto Arthur, que está comigo hoje. Valeu, Zilda, um abraço carinhoso para vocês aí. Uma excelente terça-feira, tá bom? Obrigado pela sintonia, obrigado por estar com a gente aqui no Som da Mais Que Poderosa. É, ela. Meu amigo Beto dos Serviços Automotivos do B, que nem diz ele, Tiagão, tamo ligado na melhor do
10: Brasil.
1: Valeu, Piazinho, tamo junto. Bom dia, Thiago. Quero parabenizar a rádio pelos seus 40 anos e, claro, participar do sorteio aí também. Bom dia, bom trabalho e muita saúde para todos nós. Legal, quem mandou aqui a mensagem foi a Ângela Zekowski. Valeu, Ângela. Seja bem-vinda também, sempre aqui no Som da Nova, tá bom? A Elisete Paulina Auriliuki, também com a gente em 104,5. Oi, Ana, tudo bem? Também tá ligada aqui com a gente, tudo de bom, boa terça-feira. Álvaro Albrecht também na escuta da Nova. Roseli Eufrásio, todo dia estamos na melhor. Nova FM! Muito bem, é nóis. Fala, Tiagão, confirmando a audiência na melhor do Planalto Norte. Um abraço para todo especial, meus filhos Hélio, Gustavo, Gabriele, para Adriana também, deslocamento lá para Rio Negrinho e também ligado aí no Som da Nova. Valeu, Helião, nosso ouvinte diário aí, né? Todo dia com a gente no Som da 104,5. Tudo é bom, Piazinho.
11: Bom dia, Thiago Escrenso, que é o Aristeu Veiga, manda um alô para Tundonópolis.
1: Senhor Aristeu, querido. Para
11: meus colegas, para vocês aí da rádio, bom trabalho, uma terça-feira abençoada por Deus, que Deus dê muita saúde, tudo de bom para vocês. Grande abraço, tchau.
1: Valeu, senhor Estel, um abraço carinhoso para o nosso ouvinte assíduo. Falando com o chefe para nós colocar o nome do estúdio da rádio, Estúdio Aristeu Veiga. Estamos quase convencendo o chefe, viu? Abraço, meu queridão. Tiagão, a pergunta que não quer calar na terça-feira.
12: Tá bêbado já ou não?
1: Como é que é?
12: Tá bêbado já ou não?
1: Não, calma. 5 para as 8 ainda de menor. Se acalme. Karina de Lima, bom dia. Seja bem-vinda também no Som da Nova. Soninha Faustino na sintonia também da 104,5, né, Sônia? Boa terça-feira. Ui, irmão. Obrigado pela companhia também aqui no Som da Nova. Quem? Ô, Thiago, bom dia, guri. Quem? O pessoal da Vidrolim lá, pelo jeito aí, ó. Confirmando sintonia também, Som da Nova. Tudo de bom dia pra vocês também. Obrigado pela sintonia aí, tá bom, meus amigos? Tudo de bom. Bom dia, Nova Era, a melhor. Parabéns pelos seus 40 anos. Um abraço, meu marido Luciano Spies, meus filhos Isabela e Enzo. Um abração pro grupo das meninas do Bingo. É a Janaína Spies de São Lourenço. Obrigado, Janaína. Um abraço pra vocês e obrigado pela companhia aqui no Som da Nova. Tiagão, beleza? Melhoramos só depois de terça? Só depois de terça, né? Que nós damos uma leve melhora, com certeza. Bom dia, Edson Ferreira da Rocha, confirmando a audiência. Aqui no Passo, montando uma churrasqueira e ligado na Nova. Valeu, Piazinho. Tá confirmando sintonia aí, tudo de bom, tamo junto. O Francisco por aqui também está ligado em 104,5, tudo de bom. Obrigado pela companhia também. A Nicole Laís Bueno Godoy, participar do sorteio da pizza. E uma terça-feira muito abençoada por Deus. Tchau, Thiago. Valeu, obrigado. Um abraço para vocês aí também. Terça-feira maravilhosa para todos nós, né? Tudo de bom.
10: Bom dia, Tiagão. É... Só confirmando a audiência, meu querido. Abraço.
1: Abraço. Quem aqui? O Walter. Ô, Walter. Vamos, Diozinho. Walter Zettel. Família Zettel aí também com a gente. Em 104,5. Nós. Bom dia, Thiago Irineu, Fedenk Barber. Confirmando a audiência na dona do primeiro lugar, é ela. Nova! Valeu, Irineu. Um abraço, meu garotinho. Tá ligadão aí também na terça-feira, o bicho velho. Estralando o som da nova. Ô, Lebão. Terça-feira mais que abençoada.
13: E ainda tem surpresa que eu só conto.
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1: É, e o Momento Sertanejo que volta amanhã, né? 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E amanhã tem mais Momento Sertanejo, a partir das 7 da manhã aqui na Nova. Daqui a pouquinho tem canal aberto, meu, o seu, nosso programa diário de notícias. Na voz marcante de Rômulo Fernando na apresentação, com participações de Edson Brant, Luiz Fernando Andruchechen, Suca do Brichló, Priscila Fernandes, Lucas Arte em direção geral de Amaury Levinsky. Daqui a pouquinho pelas nossas emissoras, Rádio São José, FM e Rádio Nova Era, simultaneamente em cadeia para transmitir o canal aberto, o meu, o seu, o nosso programa diário de notícias. Daqui a pouquinho, aqui na Nova.
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21: 8:03.
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0: 8:05. Bom dia, ouvintes da Rede Nova de Comunicação. Estamos no ar, começando o seu programa diário de notícias nas rádios São José e Rádio Nova Era. Eu sou Rômulo Fernando, cumprimentando a todos e vou cumprimentando também toda a nossa equipe de trabalho. Tiago Skrenski, Amaury Levinsky, Edson Luiz Brandt, Priscila Fernandes, Lucas Arten e também a Suca do Brichlop, né? E não esquecendo, lógico, Luiz Fernando Androscheschen. 8:05 agora, temperatura em 11 graus nesse instante e a partir desse momento é hora de você se atualizar, de saber o que vem acontecendo pelo nosso país, no estado, na nossa cidade, com as notícias que preparamos para hoje. 8:06 com 11 graus de temperatura. Meu bom dia aí ao Tiago Skrenski, ali pela Rádio Nova Era. Tudo bem, Tiago? Bom dia.
1: Bom dia, Rômulo. Bom dia, ouvintes da Rede Nova de Comunicação. Prontos para mais muita informação dentro aí da próxima hora. Bom dia também o Edson ali na FM São José. Hoje pela Nova Era, Rômulo, já vou adiantar que nós vamos falar sobre reajuste do Simples Nacional, que deve ficar para depois das eleições. Daqui a pouquinho essa informação aqui já está prontinha pela Rádio Nova Era com você.
0: Ok, obrigado, Tiago. Agora 8:06, não se atrase para os seus compromissos. Edson Luiz Brandt, agora a sua vez. Bom dia, o seu bom dia para os ouvintes aí da Rádio São José, da Rádio Nova Era também. E você já tem a previsão do tempo para nós nesta manhã de terça-feira, não é mesmo, Edson? Bom dia.
2: Bom dia, com muita alegria. Bom dia a você, Rômulo Fernando. Bom dia, o Tiago Skrenski e todos os nossos ouvintes. Pois é, a nossa terça-feira, o tempo segue firme em Santa Catarina, com sol entre vários momentos, assim, com nuvens. Mas o sol predomina entre nuvens no Grande Oeste, enquanto que do litoral aos planaltos, o dia amanhece encoberto, mas a nebulosidade diminui ao longo do dia, ocorrendo maiores aberturas de sol. À noite, a circulação marítima traz a chance de chuva fraca isolada entre o litoral norte, Vale do Itajaí e a Grande Florianópolis. As máximas variam de 15 a 20 graus no litoral aos planaltos e sobem, né, no Grande Oeste, chegando próximo dos 27 graus. O vento sopra de nordeste com possíveis rajadas na faixa entre Florianópolis e o litoral sul. A quarta-feira, o tempo fica instável, com condições para pancadas isoladas de chuvas e trovoadas, principalmente no meio oeste e planalto norte, sobretudo nas áreas de divisa com o Paraná. Mesmo assim, as temperaturas sobem e as mínimas variam entre aí 5 e 17 graus, sendo perto dos 4 na serra. E as máximas superam os 20 graus no estado, podendo atingir 30 graus no extremo oeste. Depois do frio, tem o início daí na semana, o calor vem com tudo. A tendência é de elevação das temperaturas até sexta-feira, quando deve passar dos 30 graus na maior parte do estado. Com você, Rômulo.
0: Beleza, obrigado, Edson Luiz Brandt, ali na Rádio São José, né, trazendo para a previsão do tempo para você em nossa sintonia. São 8:08 agora, temperatura continua em 11 graus em cidades aqui de Mafra e Rio Negro, né, e também na nossa região. Bom, o Edson também logo mais vai falar sobre o seguinte, vai falar sobre educação. Estudantes têm até sexta-feira para pedir a reaplicação do Enseja 2026. O Enseja, que é o exame aí para quem não concluiu os estudos na idade certa. Outro destaque de hoje, o uso de vape entre jovens acende alerta para risco futuro de câncer de boca. E ainda no programa de hoje, PEC do fim da escala 6x1 e da segurança chegam à Comissão de Constituição e Justiça no Senado. 8:09 agora, vamos ao próximo assunto, meio ambiente. Olha, a exploração do petróleo no Amapá pode gerar riscos socioambientais. Entre os possíveis problemas, impactos à biodiversidade marinha, ameaças a comunidades tradicionais e também o perigo de vazamentos de óleo de grande proporção e potencial que podem aí atingir o litoral brasileiro e também o litoral de países vizinhos. Felipe Medeiros tem a notícia completa. Vamos ouvir.
3: A exploração de petróleo na margem equatorial coloca em debate os impactos socioambientais e econômicos na costa do Amapá e do Pará. A Petrobras planeja perfurar 15 poços na região, mas a produção em escala depende de licenças do Ibama, que avalia os riscos à fauna, a resposta a emergências e a ausência de consulta prévia às comunidades indígenas e quilombolas. Especialistas do Greenpeace e do WWF alertam que as fortes correntes marítimas podem espalhar eventuais vazamentos eventos, não apenas pelo litoral brasileiro, segundo Mariana Andrade, porta-voz da Frente de Oceanos do Greenpeace Brasil.
4: A foz do maior rio do planeta é cercado por manguezais, ecossistemas recifais, é cortado por correntes marítimas muito fortes e tem uma série de características ali geográficas que, em qualquer caso de vazamento, poderiam espalhar esse óleo tanto pela costa brasileira quanto por países vizinhos. E aqui, principalmente, citando Suriname, Guiana, Guiana Francesa. Lá nessa região também moram comunidades inteiras, né, de povos indígenas, comunidades quilombolas, comunidades tradicionais, que dependem diretamente dos recursos naturais dessa região para sua sobrevivência e sua cultura.
3: Para as populações locais, a pesca artesanal e a rotina diária sofrem com o ruído e a circulação de embarcações. O alerta ganha força com o histórico do vazamento no Nordeste em 2019, como relembra Mariana.
4: Esse é um derramamento que está completando 7 anos exatamente agora em agosto, sem que qualquer origem definitiva ou reparação plena tenham sido realizadas para as pessoas que sofreram com esse derramamento. A gente não pode expor a Foz do Amazonas a esse mesmo tipo de risco, e isso está muito claro.
3: Sob a ótica econômica, Ricardo Fuge, especialista em transição energética no WWF Brasil, questiona a necessidade de abrir uma nova fronteira fóssil, já que o Brasil é exportador líquido de petróleo.
5: Não se justifica por segurança energética. Existe um custo de adiar a transição. Projetos assim levam anos entre exploração e produção, e por isso a gente defende que o Brasil defina primeiro seu mapa do caminho para a transição e só depois decida sobre novas fronteiras. Abrir a fronteira antes é inverter a ordem de decisão.
3: Além do risco de gerar ativos encalhados, isso já que a produção pode entrar em operação em um momento de queda na demanda global por petróleo, as entidades concluem que não faz sentido assumir altos riscos socioambientais para tentar mitigar danos no futuro. Agência Rádio Web, produção e reportagem, Felipe Medeiros.
0: Agora 8 horas e 12 minutinhos aqui pela nossa programação de notícias, o canal aberto nas rádios São José e Nova Era, 8 e 12 da manhã. Mudando de assunto, a gente tem agora informação a respeito da justiça, onde a Polícia Federal poderá acessar a investigação sobre a produtora do filme Dark Horse. A autorização foi dada por Flávio Dino após caso chegar ao STF. A matéria é de Pedro Lacerda.
6: O ministro Flávio Dino, do Supremo Tribunal Federal, autorizou nesta segunda-feira o acesso da Polícia Federal aos dados de uma investigação que envolve a produtora Go Up Entertainment, responsável pelas gravações do filme Dark Horse, cinebiografia do ex-presidente Jair Bolsonaro. O pedido da PF busca informações obtidas por uma operação conduzida pela Polícia Civil de São Paulo, que apura contratos da produtora com a Prefeitura da capital paulista. O caso está ligado ao envio de emendas parlamentares ao Instituto Conhecer Brasil, entidade associada à produtora. Os repasses vieram à tona depois que Dino assumiu a relatoria do inquérito que investiga possível desvio de finalidade na destinação de R$2 milhões ao Instituto, valores enviados por meio de emendas do deputado federal Mário Frias, do PL de São Paulo. O caso chegou ao Supremo por representação da deputada Tabata Amaral, do PSB paulista. A investigação sobre os recursos usados no filme, que trata da trajetória política de Bolsonaro, se deu após o site The Intercept revelar que o senador Flávio Bolsonaro, do PL do Rio de Janeiro, pedir dinheiro ao ex-banqueiro Daniel Vorcaro para financiar as gravações. Após a divulgação da conversa, ocorrida em novembro do ano passado, o senador negou ter combinado qualquer vantagem indevida e afirmou que os recursos usados eram privados. Com informações da Agência Brasil, da Rádio Nacional em Brasília, Pedro Lacerda.
0: 8 horas e 14 minutinhos agora. Informação aí do Pedro Lacerda, então, e a gente dá sequência ao programa de hoje com a seguinte informação. Vamos ali com o Thiago Skrensky agora, né, trazendo a informação sobre o reajuste do Simples Nacional, que deve ficar para depois das eleições, não é mesmo, Thiago?
1: Muito bem, Rômulo Fernando. A falta de atualização dos limites de faturamento do Simples Nacional tem aumentado a pressão sobre micro e pequenas empresas. No Pará, cerca de 25% dos associados à Associação Comercial de Belém, o equivalente a aproximadamente 300 empresas, enfrentam dificuldades para permanecer no regime simplificado. Segundo o presidente da entidade, Isa Palmeira, o problema é que o aumento do faturamento, muitas vezes provocado pela inflação, pode fazer a empresa ultrapassar o limite do Simples e passar a pagar mais impostos.
7: 25% dos nossos associados, né, que são mais ou menos 300 empresas, são pequenas e micros, estão sofrendo, estão com a corda no pescoço, não estão aguentando essa falta de atualização desses valores, que aí sai do Simples, né, e começa a pagar uma carga tributária maior ainda.
1: O projeto de discussão no Congresso prevê aumentar o limite anual do faturamento do MEI dos atuais R$ 81 mil para R$ 110 mil em 2026 e R$ 140 mil a partir de 2027. As entidades empresariais também defendem a atualização das demais faixas do Simples. Hoje, o teto é de R$ 360 mil por ano para microempresas e R$ 4 milhões e 800 mil para empresas de pequeno porte. A proposta enfrenta a resistência do Ministério da Fazenda. A equipe econômica estima impacto de cerca de R$ 50 milhões nas contas públicas, caso o teto das empresas de pequeno porte passe para até R$ 8 milhões. A Confederação das Associações Comerciais e Empresariais do Brasil, a CACB, defende uma correção de aproximadamente 83% nos limites. Com isso, o teto do MEI chegaria a cerca de R$ 144.900. E das pequenas empresas, R$ 8.690.000. O presidente da CACB, Alfredo Cotait Neto, afirma que a falta de atualização pode levar empresas a mudar de regime tributário ou até deixar a formalidade.
8: O que nós precisamos é conscientizar os nossos políticos a importância da aprovação do aumento do limite do Simples Nacional, pelo menos para o MEI, o microempreendedor individual, e para o micro e a microempresa. Sem isso, as empresas ou vão mudar o seu regime ou vão para a informalidade.
1: A votação do projeto perdeu força no Congresso e deve ficar para depois das eleições. É com você, Rômulo.
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0: Agora 8 horas e 18 minutinhos, temperatura em 11 graus. Vamos a uma pausa aqui rapidinho no nosso programa e daqui a pouco a gente retorna falando sobre educação. Destaque para a informação do Edson Luiz Brandt falando do Enseja e também outro assunto que diz respeito aí à pauta à editoria de educação sobre a falta de regulamentação que mantém a proibição do ensino domiciliar. Essas informações daqui a pouquinho.
10: 8 e 18.
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4: Oito horas e 22 minutinhos na Rede Nova de Comunicação. Muito bem, vamos agora dar sequência ao programa com a participação do Edson Luiz Brandt, com a sua segunda intervenção aqui no programa, né? Falando sobre educação. Olha, estudantes têm até a próxima sexta-feira, ou seja, até o próximo dia 28, para pedir a reaplicação do Enseja deste ano. O Enseja é o exame aí para aquelas pessoas, né, que não conseguiram concluir os seus estudos na idade certa. Bom, o Edson Luiz Brandt ali na Rádio São José tem mais detalhes. Edson, sua notícia.
5: Muito bem, vamos lá. Termina, né, na próxima sexta-feira, dia 28 de agosto, o prazo para pedir aí a reaplicação do Enseja 2026, o Exame Nacional para a Certificação de Competência de Jovens e Adultos. A solicitação pode ser feita por candidatos que foram afetados por problemas logísticos no dia da aplicação do exame, como falta de luz e desastres naturais, ou ainda para quem teve alguma doença infectocontagiosa, conforme o edital, e ficou impossibilitado aí de participar. Para pedir a reaplicação, é preciso acessar a página, então, ensejanacional.inep.gov.br e escolher o campo Página do Participante. Segundo o INEP, instituto responsável pelas provas e ligado ao Ministério da Educação, aos pedidos devem vir, se for o caso, com documentos que comprovem a situação. Quem busca a certificação do ensino fundamental terá uma nova oportunidade de fazer a prova no dia 6, né, de outubro, e do ensino médio em 7 de outubro. O Enseja é destinado a jovens e adultos que não concluíram os estudos da idade apropriada. A participação é voluntária e gratuita. Edson Lisbrante para o Canal Aberto, o seu programa diário de notícias.
4: 8h24, obrigado Edson pela notícia. Agora são 8h24 da manhã e outra informação na área de educação que nós temos aqui é com Eduardo Amaral. E a informação é essa, a notícia é essa. Olha, a falta de regulamentação mantém a proibição do ensino domiciliar, embora o Supremo Tribunal Federal tenha decidido lá em 2018 que a prática não é inconstitucional. A Corte definiu que ela depende de regulamentação do Congresso Nacional para ser aplicada, o que obriga a matrícula em escolas regulares. Vamos à matéria com Eduardo Amaral.
6: Um casal de Santa Catarina foi condenado por não matricular os filhos em uma rede regular de ensino. Na decisão, divulgada no dia 6 de agosto, a Justiça de Blumenau determinou que eles matriculem imediatamente os 7 filhos em uma rede de ensino, pública ou privada, e paguem também uma multa superior a R$64 mil. Em sua defesa, a família alegou estar sendo perseguida, pois diz ter cumprido a lei, já que praticava o ensino domiciliar, também chamado de homeschooling. O caso chama atenção para uma divergência legal. É que em 2018, o Supremo Tribunal Federal, STF, decidiu que a prática do ensino domiciliar não é inconstitucional. Contudo, a Corte estabeleceu que para ser exercida, a prática precisa de uma lei que a regulamente, como lembra a vice-coordenadora do Observatório da Educação Domiciliar e Desescolarização, Isabela Paim.
7: Para considerá-la constitucional, em um futuro, dependeria de uma legislação a ser elaborada pelo Congresso Nacional. Então, seria uma legalidade superveniente, até que seja regulamentada a prática, ela é, sim, não permitida.
6: Regulamentada em outros países, a pauta do ensino domiciliar ganhou força no Brasil com o crescimento de bancadas conservadoras no Congresso. Contudo, Fain destaca que o grupo que defende o modelo é mais diverso do que aparenta, mesmo tendo mais força entre grupos religiosos e conservadores.
7: A questão da parentalidade excessiva, né? Você encara a sociedade como uma vilã do fornecimento da educação dos seus filhos e os priva dessa convivência da sociedade como um todo. Também tem, né, essa questão, além do movimento conservador, e um perfil de neoliberais, né, que visa a retirada do papel do Estado para direcionar ao setor privado o ditamento dessas regras.
6: Segundo a especialista, o modelo de ensino domiciliar traz alguns problemas. Entre eles, a própria segurança das crianças e adolescentes, além da limitação da convivência destes com pessoas diferentes.
7: Os pais sempre estão direcionando a convivência desses filhos a um público mais seletivo. Então, fica comprometida a convivência com a diversidade, além de um outro grande problema social que os pesquisadores identificam, é a questão do possível aumento de violência e a dificuldade de apuração e investigação dessas violências nos lares, uma vez que muitas vezes quem denuncia esses abusos, essas violências praticadas nos lares, são os professores, o pessoal que trabalha nas escolas, né, que tem convívio com essas crianças.
6: O projeto de lei que busca regulamentar o ensino domiciliar já tramita no Senado desde 2022. O texto busca alterar a Lei de Diretrizes e Bases da Educação, a LDB, e o Estatuto da Criança e do Adolescente, o ECA, para autorizar a prática. O texto já está pronto para a pauta na Comissão de Educação e Cultura do Senado desde outubro de 2025, depois de receber voto favorável da relatora, a senadora professora Dorinha Seabra. Contudo, ainda não há uma previsão para que ele vá à votação. Reportagem, Eduardo Amaral.
4: Agora 8 horas e 29 minutinhos, 8h29 da manhã. A temperatura está em 11 graus ainda em Rio Mafra e na região. E as principais notícias de hoje pelo Brasil, né? Os jornais que estão em circulação pelo nosso país destacam. No jornal Zero Hora, lá da capital gaúcha, em Porto Alegre, o uso de vape entre jovens acende alerta para o risco futuro de câncer de boca. No jornal Globo, lá do Rio de Janeiro, a Polícia Federal poderá acessar a investigação sobre produtora do filme Dark Horse. Já ali na Folha de São Paulo, Braskem pede recuperação extrajudicial e reconhece dívida de mais de 10 bilhões de dólares. Na Gazeta do Povo de Curitiba, pedágio fica mais caro em 5 praças do Paraná. E aqui no Jornal Notícias do Dia, em Santa Catarina, a cada eleição, Santa Catarina renova quase 50% dos deputados. 8 horas 29 minutinhos agora, 8h29. Edson, Thiago, agora é com vocês e vamos aos nossos anunciantes.
0: 8h29.
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6: Oito horas e 34 minutos na Rede Nova de Comunicação. Agora nós vamos entrar aqui na editoria de saúde, iniciando com a Carolina Pessoa. Ela traz a seguinte notícia: o SUS inicia o serviço de teleatendimento em saúde mental para mulheres. Utilidade será disponibilizada por meio do aplicativo Meu SUS Digital. Ouça.
7: Esta segunda-feira, um serviço de teleatendimento em saúde mental voltado para mulheres em situação de violência e mães atípicas. O serviço será disponibilizado por meio do aplicativo Meu SUS Digital, sem necessidade de atendimento presencial imediato. De acordo com a pasta, o serviço será remoto e sigiloso e vai oferecer orientação e acompanhamento por profissionais especializados. Além disso, poderá funcionar como porta de entrada para os cuidados de saúde mental pelo SUS, por meio da rede de atenção psicossocial. O atendimento também poderá ser fornecido a familiares que cuidam de pessoas com deficiência, transtornos do neurodesenvolvimento ou doenças raras. De acordo com dados do relatório Retratos do Feminicídio no Brasil, de 2026, o país registrou mais de 1.500 feminicídios em 2025, um aumento de 4,7 em relação ao ano anterior. Já entre janeiro e março de 2026, houve um aumento de 7,5% em relação ao mesmo período do ano anterior, com quase 400 vítimas. Isso significa que uma mulher é morta a cada 5 horas. O novo atendimento do Ministério da Saúde vai funcionar de segunda a sexta-feira, das 8 horas da manhã às 8 da noite e aos sábados, das 8 da manhã às 2 da tarde. Cada mulher poderá realizar até 10 sessões de atendimento, com possibilidade de iniciar um novo ciclo quando necessário. A gente lembra que a violência contra a mulher pode ser denunciada pelo Disque 190 da Polícia Militar, pelo Ligue 180, Central de Atendimento à Mulher, e também em delegacias especializadas, entre outras instituições da Rede de Enfrentamento da Violência contra a Mulher. Da Rádio Nacional no Rio de Janeiro, Carolina Pessoa.
6: 8 horas mais 36 minutinhos agora, 8h36 da manhã, com 12 graus de temperatura nesse instante. Agora temos 8h36. Bom, dando sequência à nossa programação aqui do Canal Aberto, o assunto ainda continua sendo a saúde e Santa Catarina. Se prepara aí, ou prepara a rede pública para novos remédios de alto custo contra o câncer. As novas terapias no Sistema Único de Saúde focam o atendimento a pacientes com câncer de mama, cólon e também pulmão, os tipos de maior incidência no estado, conforme dados do Instituto Nacional do Câncer. A informação é de Carol Denardi.
8: Secretaria da Saúde reuniu técnicos, especialistas e unidades de oncologia do estado para organizar a distribuição e o fluxo de atendimento em todo o território catarinense. A diretora de assistência farmacêutica da secretaria, Maria Tereza Agostini, explica como Santa Catarina se preparou para receber a nova diretriz nacional.
9: Recebemos essa notícia dessa nova política, o novo atendimento da oncologia em todo o Brasil, com muita alegria. Os pacientes vão ter acesso a novos medicamentos que serão disponibilizados pelo Ministério da Saúde. E para que isso ocorra de forma regular e que aconteça a distribuição no estado inteiro, nós fizemos um evento chamando todas as unidades de oncologia do estado e os técnicos da SES para termos esse nível de organização, que a partir do início do ano essa nova política vai ser implementada efetivamente e a gente vai estar pronto para poder fornecer esse medicamento para quem precisa. São medicamentos de altíssimo custo, tratamentos de quimioterapia com drogas muito inovadoras, muito necessárias aos tratamentos. Isso é uma estratégia do Ministério da Saúde de implementação dessa nova política, mas a execução é feita a nível estadual e municipal.
8: Maria Tereza Agostini detalha ainda o ganho prático na rotina de quem trata a doença.
9: Na prática, vai mudar exatamente o acesso só novas terapias. O paciente vai continuar sendo atendido na sua referência de alta complexidade de oncologia, mas agora o rol de medicamentos utilizados para tratamento de câncer vão ser aumentados e com maior eficácia e eficiência para o tratamento dos pacientes. O Ministério da Saúde vai mandar para as unidades a partir de protocolos estabelecidos por eles e a gente vai fornecer e o paciente vai ter acesso.
8: A estimativa do Instituto Nacional do Câncer indica mama, cólon e pulmão como os tumores mais frequentes em Santa Catarina neste ano. E esses pacientes estarão entre os primeiros beneficiados pelas novas medicações, assim que a remessa nacional for distribuída. De Florianópolis, da Rede de Notícias ACAERT, Carol Denardi.
6: 8:39 na Rede Nova de Comunicação. Olha, outra notícia que é sobre saúde também a respeito do câncer que nós temos aqui é um chamado de atenção principalmente para quem faz uso daquele dispositivo, né, que substitui o cigarro, o vape, né? E segundo especialistas, ele é tão prejudicial quanto o cigarro ou até mais que o cigarro. É isso mesmo. O uso do vape entre jovens acende o alerta para o risco futuro de câncer de boca. Inclusive, estudos experimentais já apontam alterações celulares e genéticas na mucosa da boca exposta ao vapor dos dispositivos. A prevenção é considerada fundamental para reduzir esses riscos. A matéria é de Vanessa Carini.
10: O uso de cigarros eletrônicos entre adolescentes e jovens adultos tem preocupado especialistas pelos possíveis efeitos a longo prazo na saúde. No caso do câncer de boca, estudos já identificaram alterações nas células da mucosa exposta ao vapor do vape. A cirurgiã de cabeça e pescoço, Ana Gabriela Neis, explica o que já se sabe sobre essa relação.

0: Os efeitos provocados pela exposição ao vapor vão além da irritação da mucosa e podem comprometer mecanismos de defesa do organismo. Estudos experimentais apontam alterações inflamatórias, aumento do estresse oxidativo e danos genéticos nas células.
1: Já se tem estudos experimentais, mas que mostram evidências consistentes que a exposição aos dispositivos eletrônicos, ela diminui a nossa capacidade de defesa contra a infecção. Ela induz padrão inflamatório, né? Reduz a nossa imunidade e eleva os marcadores de estresse oxidativo. E mais ainda, tem alguns efeitos mutagênicos nos vapores desses dispositivos que danifica geneticamente as nossas células. Todo esse contexto é o que ajuda a desencadear tumores malignos, né? Que são os cânceres, em especial aqueles que entram em contato com as substâncias que são, que é a mucosa da boca.
0: De Florianópolis para a Rede de Notícias Acaerte, Vanessa Carini.
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0: 8:47, a gente segue com o programa Canal Aberto e agora a participação da Carol Denardi com a informação de que Santa Catarina confirma a primeira morte por febre do Nilo Ocidental. Uma idosa morre no sul do estado após o contágio por mosquito. No meio oeste, paciente sobrevive à doença. A saúde de Santa Catarina reforça os cuidados com relação a essa doença. Vamos saber mais sobre isso com Carol Denardi.
1: Secretaria de Estado da Saúde confirmou a primeira morte por febre do Nilo Ocidental em Santa Catarina. Uma idosa de 77 anos em Ibituba. O médico infectologista e superintendente de Vigilância em Saúde da Secretaria Estadual de Saúde de Santa Catarina, doutor Fábio Gaudenzi, explica como a doença chega até aqui.
2: A gente chama de arbovirose, né? O que que é isso? São doenças transmitidas por vetores, basicamente por insetos que a gente costuma chamar de mosquitos. Então, uma doença causada por um vírus, o reservatório, né, o animal que carrega esse vírus são pássaros, principalmente aves migratórias. Quando a ave está no território, ela é, então, picada por um mosquito, que a gente chama do gênero Culex, que é aquele nosso famoso pernilongo. A partir daí, esse pernilongo picando o ser humano ou outro animal faz a cadeia de transmissão.
1: Para exigir essa cadeia complexa entre aves e insetos, o risco de surto é baixo.
2: Embora seja um vírus que acaba circulando no território, a gente não tem uma possibilidade de viver grandes epidemias ou uma transmissão intensa da doença, porque a gente precisa dessa série de eventos para levar, então, à transmissão da febre do Nilo. Mesmo assim, claro, é uma doença que é monitorada no país pelo Ministério da Saúde.
1: A maioria dos infectados pela febre do Nilo nem percebe a doença, mas uma parcela exige atenção. Como detalha, doutor Fábio Gaudenzi.
2: Em torno de 80% das pessoas vão ter uma doença leve, com um quadro febril inespecífico, mas o que nos preocupa muito são aí em torno de 20% que fazem uma doença mais grave, com sintomas neurológicos, e com isso, então, podem evoluir, né, para a gravidade e mesmo óbito.
1: Sem vacina ou remédio específico, o combate ao vírus depende do suporte hospitalar.
2: O tratamento da doença é um tratamento que a gente chama de sintomático. Não existe nenhum tipo, até o momento, de antiviral específico para o vírus causador da febre do Nilo, mas a gente tem todo um tratamento de suporte, internação, monitoramento em unidade de terapia intensiva para fazer com que essa pessoa consiga passar por esse período da doença e conseguir ter uma boa evolução.
1: A Secretaria Estadual da Saúde confirmou um segundo caso de febre do Nilo, também agora em agosto. Desta vez, em Caçador, um homem de 56 anos que sobreviveu. A pasta orienta, por fim, que a principal prevenção segue sendo eliminar focos de água parada para combater o mosquito. De Florianópolis, da Rede de Notícias Acaerte, Carol Denardi.
0: 8:51 da manhã, não se atrase para os seus compromissos e agora vamos falar a respeito do seguinte. Olha só, política, PECs do fim da escala 6x1 e da segurança chegam à Comissão de Constituição e Justiça do Senado. A PEC do fim da escala 6x1 foi aprovada na Câmara dos Deputados em 27 de maio e o texto tem o deputado Reginaldo Lopes, lá do Partido dos Trabalhadores de Minas Gerais, como primeiro signatário. A proposta altera a Constituição para reduzir a carga horária máxima para trabalho para 40 horas semanais. Já a PEC da Segurança, aprovada na Câmara dos Deputados no dia 4 de março, reorganiza o sistema de segurança pública no país. A proposta redefine as fontes de financiamento do setor, incluindo a destinação de parte da arrecadação das apostas esportivas aos fundos nacionais de segurança pública e do sistema penitenciário. Mais detalhes com Carolina Prazeres.
3: O presidente da Comissão de Constituição e Justiça, a CCJ do Senado Federal, Otto Alencar, acertou com o presidente do Senado, Davi Alcolumbre, os dois relatores das PECs do fim da escala 6x1 e da segurança pública na comissão. A relatoria da PEC do fim da escala 6x1 foi designada para o senador Omar Assis, do PSD da Bahia. Já a PEC da Segurança Pública ficará com o senador Rogério Carvalho, do PT de Sergipe. As duas propostas foram encaminhadas na última sexta, dia 21, para a CCJ. A PEC do fim da escala 6x1 foi aprovada na Câmara dos Deputados em 27 de maio. O texto tem o deputado Reginaldo Lopes como primeiro signatário. A proposta altera a Constituição para reduzir a carga horária máxima de trabalho para 40 horas semanais, como informa o economista Adalmir Marchetti.
4: A principal mudança é a redução da jornada de trabalho semanal de 44 horas para 40 horas, com a garantia de 2 dias de descanso remunerado por semana, sem redução salarial. A regra geral passa a ser a jornada de trabalho 5x2, né? E pode haver outros formatos, desde que negociados coletivamente. O modelo de escala 6x1, as pessoas trabalhavam 6 dias e descansavam 1, deixa de ser aplicado. Vai ter um período de transição que ocorre em 2 etapas.
3: Nos 2 primeiros meses, a jornada máxima cairá para 42 horas semanais. Depois desse período, as empresas terão mais 12 meses para reduzir o limite para 40 horas. Já a PEC 18 de 2025, que reorganiza o sistema de segurança pública no país, foi aprovada na Câmara dos Deputados no dia 4 de março. A proposta redefine as fontes de financiamento do setor, incluindo a destinação de parte da arrecadação das apostas esportivas aos fundos nacionais de segurança pública e do sistema penitenciário. A proposta assegura como competência comum a todos os órgãos de segurança pública encaminhar, por meio de sistema eletrônico integrado, o registro das infrações penais de menor potencial ofensivo diretamente ao judiciário. Se aprovadas na CCJ, as PECs ainda precisam ser confirmadas no plenário, onde precisam conquistar o apoio de 3/5 dos senadores, o equivalente a 49 votos, no mínimo, em 2 turnos. Agência Rádio Web, produção e reportagem, Carolina Prazeres.
0: 8 horas e 12 minutinhos agora, 8h54, né, Thiago? 8h54, a temperatura que está em 12 graus nesse instante, correto?
5: Exato, 12 graus de temperatura, 8h54.
0: Perfeito, muito bem, 8h54 da manhã. Bom, agora o assunto é intenção de consumo das famílias, é isso mesmo. Olha, a intenção de consumo das famílias recuou no mês de agosto, aponta a Confederação Nacional do Comércio. E a preocupação com a estabilidade do emprego passou a pesar mais nas decisões de consumo das famílias brasileiras. Mais detalhes com Viviane Bessa.
6: A intenção de consumo das famílias caiu 0,6% em agosto, na comparação com o mês anterior, segundo a Confederação Nacional do Comércio de Bens, Serviços e Turismo. Com a queda, o indicador chegou a 104,9 pontos, o menor nível desde março. Apesar do recuo mensal, o resultado ainda está 2,3% acima do registrado em agosto do ano passado. A maior cautela das famílias está relacionada principalmente às expectativas para o mercado de trabalho. A perspectiva profissional recuou 1,9% no mês, enquanto o indicador de emprego atual avançou 0,1%. A disposição para consumir também perdeu força. O nível de consumo atual caiu 0,5%, enquanto a perspectiva de consumo recuou 0,2%. Na comparação anual, as famílias com renda de até 10 salários mínimos tiveram um maior avanço na intenção de consumo, de 2,5%. Entre aquelas com renda acima de 10 salários mínimos, o crescimento foi de 1,6%. Segundo a pesquisa, os dados de agosto mostram que a preocupação com a estabilidade do emprego passou a pesar mais nas decisões de consumo das famílias. Reportagem Viviane Bessa.
0: 8 horas e 56 minutinhos e vamos à última notícia de hoje, a última informação com Christian Costa falando do Campeonato Brasileiro. Pois é, o Furacão, ou seja, o Atlético Paranaense, segura a reação do Botafogo e ainda sonha com o título, né? Com a vitória, o time paranaense chegou a 44 pontos e colou na briga pelo título do Brasileirão. Vamos à informação completa com Christian Costa.
7: Sensação do Campeonato Brasileiro, o Atlético Paranaense segue com o sonho de conquistar o torneio. Ainda mais que o Furacão venceu o Botafogo por 3-2 no Rio de Janeiro nesta segunda. O time paranaense foi a 44 pontos e continua em terceiro lugar. O Furacão está a 1 ponto do Flamengo e a 7 do líder Palmeiras. Na partida desta segunda, João Cruz abriu o placar no Engenhão aos 10 minutos, depois de uma roubada de bola no ataque. A partir daí, entrou em cena, só para variar, o homem gol do Furacão, Kevin Viveiros. Ele marcou 2 na partida. O primeiro aos 12 do primeiro tempo, também depois de uma roubada de bola no ataque. E depois aos 31 do segundo. O Botafogo acordou na partida e ensaiou uma reação. Santi Rodrigues marcou 2 vezes, aos 38 e nos acréscimos. Mas não deu para o Glorioso. O técnico do Furacão, Odair Hellmann, destaca o bom momento do Atlético, que está invicto a 9 jogos. E também aproveitou para falar sobre as 3 vitórias no segundo turno, fora de casa.
8: Nós melhoramos performance, mais confiança, treinamentos que fizeram com que a equipe adquirisse movimentos sem bola mais confiantes, como o caso de hoje, por exemplo, no primeiro tempo. Então, um crescimento como um todo da equipe, né? Isso faz com que a gente tenha melhorado muito em termos de performance e de resultado fora de casa.
7: Com a derrota, o Botafogo estaciona nos 30 pontos. O time carioca está em 11º lugar. O treinador interino do Botafogo, Rodrigo Belão, responde sobre o desempenho do setor ofensivo.
9: Faltou efetividade, sem dúvida nenhuma, que foi o que a equipe adversária teve hoje, com menos finalizações, mas foram incisivos e conseguiram fazer os gols deles. Então, o que eu pretendo trabalhar é cada vez mais recursos e ajustes para que a gente consiga colocar essa bola para dentro do gol adversário.
7: Na próxima rodada, o Botafogo encara o clássico com o Flamengo, no Maracanã. Já o Atlético Paranaense recebe o Fluminense. Os 2 jogos acontecem no domingo, dia 30. Agência Rádio Web, produção e reportagem, Christian Costa.
0: Perfeito, então tá aí, né, o Christian Costa com a última informação falando do Campeonato Brasileiro, né, e a reação aí do Atlético Paranaense pra cima do Botafogo, né, na última rodada aí, surpreendendo, né, nessa competição, né, Thiago, o Atlético Paranaense, né, faz tempo aí que a gente não via aí um time do Paraná se destacando aí tendo as primeiras colocações nas cabeças do Campeonato Brasileiro, né, Thiago?
5: O Atlético também, que sempre que foi reconhecido por ser um clube organizado, né? Passou por um momento difícil também, assim como o Coritiba, e agora vem despontando, bem próximo aí aos líderes também, e é uma equipe muito organizada, é difícil jogar contra o Atlético Paranaense.
0: É isso aí, e é bom, né, a gente ver assim, né, sair um pouquinho daqueles times tradicionais já, né? Que a gente tem como hábito ver lá nas cabeças do campeonato, né? É um time assim, digamos que assim, mais frágil, mas ao mesmo tempo forte também, né, Thiago? O Atlético Paranaense, né? Só que não, a gente não vê com ano após ano com tanta expressão assim e com tanta força para estar lá em cima na tabela, né?
5: Exato, que eu mencionei, o Atlético teve um momento muito bom de organização, de estrutura, passou por dificuldade financeira, teve que se reestruturar, né? E agora vem despontando. E como você falou, porque se os times, Rômulo, não se organizar em campo, com estrutura e financeiramente, o que vai acontecer? Palmeiras e Flamengo, que são as 2 equipes do futebol brasileiro e sul-americana, que são mais organizadas, têm mais dinheiro. Então, se as outras não, no sentido da boleiragem, não criar vergonha na cara, administrar bem seus clubes, a gente vai continuar vendo Flamengo, Palmeiras, né? Às vezes ponta ali, um time ganha ali uma Copa do Brasil, foi o caso, sim, do Corinthians, daí um campeonato regional ganha outro, mas os grandes campeonatos, se os outros não se organizar, vai continuar dando os 2, e é legal, é bacana ver que os outros estão se reestruturando também, para que não fique só 2 times, né, no Brasil,
0: sim,
5: ganhando aí os campeonatos, né?
0: Aquela receitinha de sempre, né?
5: Exato.
0: É, isso daí. E como você falou, né, financeiramente, os clubes têm que estar bem, porque os, claro, custos são altíssimos, muito, né? E se você quiser ter um time competitivo, as boas contratações, né, custam, algumas, né, notas, né?
5: Exato.
0: E tem que mexer, meter a mão no caixa mesmo, né?
5: A gente vem, o futebol brasileiro vem com carência de bons jogadores, né? A gente viu isso na nossa seleção brasileira, que foi uma vergonha, né? Então a gente tem carência de bons jogadores. E os bons jogadores custam, né? Então, para a gente ter uma equipe boa, tem que ter dinheiro para contratar jogador bom, né?
0: Muito bem, é isso. 9h02 agora, 9h02 da manhã. Ficamos por aqui com o programa de hoje e amanhã às 8h. Estaremos de volta, canal aberto no ar pela Rede Nova de Comunicação, edição de quarta-feira. Tiago Edson, bom trabalho para vocês e um grande abraço a todos os nossos ouvintes que vão ficar na companhia aí, agradabilíssima, né? Agradável aí de Tiago Skrensky com o Área VIP e Ritmos da São José, com Edson Luiz Brant lá pela 96,9. Até amanhã.
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3: Opa! Bom demais ter a sua companhia, seja muito bem-vindo, seja muito bem-vinda sempre aqui no Som da Nova. Manhã de terça-feira, dia 25 de agosto, ano é 2026, termômetros marcando claro nesse momento aqui no Castelinho da Comunicação, 12 graus aí de temperatura, 86% umidade relativa do ar, ventos de 8 km por hora. Apesar de nublado, o sol deve dar o ar da sua graça nesta terça-feira. Como diria o falecido Veloso, Thiago Scrasca, a gente começa a melhorar só depois de terça, meu Deus, depois de terça. Tá liberadaço em WhatsApp da Nova para você participar com a gente no 36423955. 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O aplicativo da Rede Nova de Comunicação. E venha se deliciar com as nossas emissoras, com as emissoras da Rede Nova de Comunicação. 12 graus de temperatura, programa Área VIP na Nova, é verdade, o Tiagão tá na Nova e tá impossível, garotinho, com a nobre ofício, a nobreza, claro, de fazer bem feito, também apoio da melhor internet fibra ótica. 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Nada mais, nada menos, hoje o dia do soldado e também dia do feirante hoje. 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Mensagem de voz, mensagem de texto, confirme a sua sintonia, confirme a sua audiência, venha para Nova. 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Vamos nessa, Área VIP na Nova.
4: 9h14.
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0: Muito bem, estamos apresentando o programa Área VIP na Nova, no oferecimento sempre da Nobre Ofício, a nobreza, claro, de fazer bem feito. 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Daqui a pouquinho tem mais aqui no Som da Nova. 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
1: 9:21.
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0: 9:24. Nota de falecimento. A funerária Rio Mafra, Plano Laier, comunica o falecimento de Solange Aparecida Luders, ocorrido ontem com 61 anos. Está sendo velada na Capela de Rio Negro. Seu sepultamento se dará hoje às 3:30 PM para o cemitério de Rio Negro. Funerária Rio Mafra, Plano Laier, comunicou com pesar o falecimento de Solange Aparecida Luders. A mesma era mãe do diretor da Mix, Adrielson Dico.
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0: O Castelinho da Comunicação, 12 graus.
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16: Ai, Thiago, eu também estou ouvindo a área VIP, seu lindão. É.
17: No bar da esquina.
0: Vamos lá pro WhatsApp da Nova, no 36423955, manhã de terça-feira. Hoje nós estamos com a Dani Pizza Burger para sortear uma pizza deliciosa e pensa uma pizza boa, viu gente? 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Bom dia, Thiago. Passando para marcar audiência, participar do sorteio aí, Silvana Schaffhauser. Tudo bem, Silvana? Seja bem-vinda. É, oi, Thiago. Quero ouvir a banda Céus e Cantos. Saudade da ex, é a Cristiane. Tudo bem, Cristiane?
18: Ela já...
0: Ligadona aí também no som da Nova em 104,5. Islã Dominique, sempre com a gente aí também, confirmando sintonia. A Roseli Burnati Carvalho também está por aqui, ligada aí do som da Nova. Márcio José Aide, confirmando também sintonia. A Josni Moreira França aí de São Lourenço, também ligada aí no som da Nova. No som da Nova. A Cláudia Xavier de Moraes, também 104,5. Adriana Chabal e Kojikovski, né, Adriana? Sempre com a gente também. Uma excelente terça-feira, tudo de bom. Rosângela Martins, né, Rosângela? Com a gente também no Som da Nova, seja bem-vinda. Jussara Terezinha Padilha, confirmando também sua sintonia na Mais Que Poderosa. Vanderly Claudete, por aqui também, ligadona, confirmando sintonia. Bom dia, Thiago Juscelia Veiga. Seu Balde Rio Negro, abençoada terça-feira para todos nós. Coloca no sorteio, muito obrigada. Claro, obrigado pela sintonia também. Bom dia, Thiago. Manda um tirão de 12 para Cláudia da Conecta. É a Thalita. Vanderbruck que tá mandando um tiro e também um beijo para vocês. Bom, meninas. Ótima terça-feira, tudo de bom. Fala, Thiagão. Márcio Gonçalves. Estamos aí na Elite Estética Automotiva. Escutando essa rádio top demais. Valeu, Márcio. Abraço pra vocês aí na Elite Estética Automotiva. Pessoal que tá ligado com a gente aí. 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Bom trabalho pra vocês, tá bom, meninos? Rudimã! Bom dia, Matheus Pinheiro, da Costa Fernandes. Coloca aí no sorteio. Valeu, tá participando, Piazinho. Abraço. Obrigado pela companhia também aí no Som da Nova. A Roseli Deck, por aqui também com a gente. Adrianinha Colasso, tudo bem, Adrianinha? Tá ligada com a gente também. A Andressa, por aqui, né? A Anne Carolina Herman Libel, com a gente também. Josi Freire, sempre aqui no Som da Nova. Dirceleia Batista, da Vale Sofás e Colchões. Né, Dicileia, um abraço carinhoso para vocês participando com a gente aí também, aqui no sorteio do Som da Nova. Bruno de Lima por aqui também, tá ligadão aí em 104,5.
18: Aquela ótima terça-feira para nós, Tiagão.
0: Nós.
18: Quem tá na voz é o Tilinho Pinturas Elétricas.
0: O Tilinho.
18: Manda aquele abraço aí, pô, Lamin de Itaiópolis. É. O Cassiano Pinturas.
0: É.
18: Pra todos aí que estão na escuta. E hoje, bota a marcha, deixa decolar. E tchau, obrigado e que Deus abençoe esse final de semana.
0: Nossa.
18: Que essa semaninha tá muito comprida.
0: Pois é, o bichão já desejando um bom final de semana, mas olha. E aquela velha máxima frase, né, Alcinir? Terça-feira, quem fez, fez. Quem não fez, já era. Já era, né, irmão? Pra nós, a semana já deu o que tinha que dar, hein? Terça-feira, 9h34 da manhã. Daqui pra frente é só pra trás, né? Só pra trás.
19: Bom dia, Tiagão.
0: Lirtinho.
19: Terça-feira, lindosa, nossa.
0: Lindosa.
19: Beleza? E um abraço aí pra você, um ótimo dia pra você, pro Rudo, pra toda a equipe da Nova. E se cuida, menino, se cuida bastante. Só
0: pequeno. É, o Nirtinho. Não é só sábado que vive o homem, né, Nirtinho? Tá ligado no Som da Nova aí também na terça-feira. Um abraço, Piazinho, seja bem-vindo sempre com a gente aí, tá bom? Marisa Pix de São Lourenço, tá ligada também no Som da Nova. Um abraço carinhoso, obrigado pela companhia também. Dá tempo mais um, rapidão?
20: Bom dia, Thiago. Tudo bom?
0: Oi.
20: Viu? Me coloca aí no sorteio da pizza.
0: Quem?
20: Um grande abraço pra todos. Beleza?
0: Quem é você, meu anjo? Ah, Margarete. Ô, Margarete. Família Teixeira. Sejam bem-vindos aqui na Nova. Tudo de bom.
21: Vamos junto.
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0: Antes do intervalinho, Murilo Rufi, Zé Neto e Cristiano na Nova.

0: 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Daqui a pouquinho tem mais aqui no Som da Nova. E daqui a pouquinho também tem Pílulas da Nova. Hoje o Pílulas da Nova é com Lulu Santos.
1: 9h39.
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0: 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Hoje no Pílulas da Nova, nada mais nada menos que ele, Lulu Santos.
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1: 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Daqui a pouquinho tem mais aqui no Som da Nova.
2: 9:51.
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0: Era desse dia conversando com um chegado ali, uma referência na Tenente de Rau. Ele, ô Thiago, lembra da oitava Ucre? Falei, que homem raiz, pare. Vamos lá pro WhatsApp da Nova no 36423955. Com David Guetta na Nova. Lembrando que hoje, terça-feira, nós estamos com Dani Pizza Burger para sortear uma pizza deliciosa para você que participar no WhatsApp da Nova junto com a gente no 36423955. O WhatsApp mais lembrado da região. Tô me sentindo um homem internacional. Clarice, Maria Clarice Androchechen, tá com a gente aqui no som da 104,5. Seja bem-vinda. Rildo Paulo Carvalho na sintonia também da Nova, tudo de bom. Bom dia, Thiago. Desejar feliz aniversário para o meu esposo Antônio Luiz Leandro, que está no aniversário hoje, pedindo que Deus proteja ele sempre com muita saúde e muitas bênçãos, né? De sua esposa Maria Marilena de Andrade Leandro. Parabéns aí pro maridão, né, Antônio? Felicidades, meu garoto. Muitos anos de vida. Que Deus abençoe, ilumine, proteja sempre e essa data se repita por muitos e muitos anos. Um abraço também de toda a turma.

0: Turma aqui da pra você, ó.
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0: 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Tudo bom, gurizinho? Paz, felicidades. Bom dia, Thiago. Coloca no sorteio aí da Dani Pizza Burger. Abraço pra minha vozinha. É, todo dia na escuta da rádio da Nova aí, tá bom? Tamo na lida costurando. E a Bruna, tudo bem, Bruna Letícia? Beijo pra você. Beijo pra sua vozinha também. Sejam bem-vindas aqui no Som da Nova, tá bom? Obrigado pela sintonia. Tudo de bom. Fala, Thiago, tudo tranquilo? Aqui Fernando José Moraes, bairro Jardim Novo Horizonte. Coloca no sorteio aí, tamo junto no Som da Nova. Ótima terça-feira. Valeu, gurizinho. Tudo de bom. Seja bem-vindo aí também, 104,5. Tá bom?
2: Estamos pintando sobrado,
0: hein? Peraí, deixa eu voltar aqui, ó. Deixa eu escutar o Neizão aqui. Fala, Neizão, meu queridão.
2: Fala, Thiago. Beleza, bom dia. Manda um abraço mais aqui no Rio Negro, Paraná. Estamos pintando sobrado, hein? Colocando umas cerâmicas atrás da pira, do fogão aí, pra poder alugar de novo o Biguano aí.
0: Ah, é?
2: Manda um abraço, pô. Pô, tio Pônei, beleza?
0: O tio Pônei.
2: Tio Pônei se acidentou.
0: Ué?
2: Desviou de caminhão aí, quebrou o braço dele aí.
0: Credo.
2: Falei pra ele que hoje não vou poder dar banho nele.
0: Credo.
2: O bicho tá prevalecendo em mim. Acho que o seu cunhado dele tem que ficar esfregando tudo, homem. Forgado. Manda abração pro tio Pônei, pra tia Mar.
0: Ô, tio Pônei.
2: Pra tia Jane, minhas irmãs. Eu chamo de tia, mas são minhas irmãs.
0: Claro.
2: Pra minha filha, Emanuela, e pra Isabela. Beleza, Chegão? E coloca o nome do Neizão aí no sorteio. Pouse da Pitca.
0: Pouse.
2: Diz o meu pai, dizia Pitca. Beleza? E coloca um shot pra nós, hein?
0: Pouse. Valeu, Neizão. Um abraço pra você. Um abraço, tio Pônei. Ô, tio Pônei. Então, por isso que o tio Pônei tava me ligando aí esses dias. Desesperado. Ficava mandando mensagem. Ô, Tiagão, vem me dar um banhinho. Diz ele, venha. Vem me dar um banhinho. Diz ele. Falei, tio Pônei, que é isso, rapaz? Que é isso? Melhoras aí, tio Pônei. Deus abençoe aí, tia véi. Que susto, hein? Emilene Aparecida Marques, o Bauer do Som da Nova também com a gente. O Emerson Marchal por aqui também da Vila Ferroviária, né? Ligado aí no Som da Nova. Evandro.
3: Fala, Thiago. Bom dia.
0: Beleza? Credo.
3: Manda um abraço aí pra nós, hein? Peço desculpa até pelo ódio pra você aí, que eu tô andando de helicóptero agora.
0: É?
3: Estamos indo pro Barretão lá dar uma olhada no show, né?
0: Ah.
3: Beleza? Valeu, abraço.
0: Valeu, polaco. Sobrevoando aí, ó. Falando em Barretão, semana passada começou a festa do peão de Barretos, o Barretão, né? Colega nosso arranjou uma confusão com a mulher. Diz que se separou momentaneamente pra ir pro Barretão, diz que depois ele volta. Falei pra ele, vai nessa pra você ver o que vai acontecer com você. Aham, diz que chegou em casa do nada e tô indo, mas querer, não tô indo, acabou o que tinha entre nós, não tem mais. O que que tá acontecendo, homem? Tá louco? Diz que depois que passa a festa de peão de Barretos, ele volta pra casa. Falei, a volta que o teu chinelinho vai tá quente lá, viu? Pode voltar, pode voltar, belezão. Cê, veja o tipo do Carso, hein, polaco? Alô, Samuel Davi Amorim, tá ligadão aí no Som da Nova também. Paulo Ricardo Irte, por aí confirmando sintonia. Elisângela Tomás, por aqui também, seja bem-vinda no Som da Nova.
4: Bom dia, Thiago, tudo bem, Teles?
0: Sargento.
4: Sabe onde eu tava aqui olhando, rapaz? Já e... tinha uma loja já com enfeite de Natal, tu acredita?
0: Credo! Que loucura!
4: Impossível, um negócio desse. Feito de Natal já.
0: Ah, que falei loucura.
4: Pro moço, eu digo, mas o que, que é isso aí? Pois é, já tá vindo. Digo, meu Deus do céu. Daí eu fui ver, nós já estamos há 4 meses, né? Já estamos chegando de novo. Então é isso aí. É um piscar de olhos. Piscar e os anos olhos. Passam
0: isso.
4: E nós passamos também. Estamos tão próximo. Então estamos aí, guri. Valeu, Thiago. Me coloca no sorteio aí. E tudo de bom. Bom dia para você aí, um bom trabalho.
0: Valeu, Sargento Teles. A impressão que você teve foi a mesma que eu tive esses dias também, né? Passando ali na numa rua do centro da cidade, ali uma casa com um pisca-pisca. Eu falei, tô ficando louco, nós estamos em agosto ainda. E a casa é torando os pisca-pisca. Falei, orra. Carcule. Manda abraço aí pra turma do 9. É a Vera Lúcia de Jaraguá. Tudo bem, Vera? Seja bem-vinda aqui no Som da Nova. Obrigado pela sintonia aí, tá bom? Pessoal de Jaraguá do Sul, essa cidade que cheira o dinheiro, essa cidade que cheira o progresso. forte audiência da Nova aí também, né?
1: Bom dia, Thiago. Queira ser da Vila Ivete, né?
0: Sim, é,
1: falando faz isso que tá dizendo pra Mário vir tomar um chimarrão hoje.
0: É.
1: Não vi chegando, nem deu tempo, nem de tirar o pijama. Aqui tá a minha filha hoje viu.
0: É.
1: A minha irmã Marisa, manda um abraço pra nós, pra Marisa e pra Luísa.
0: Claro.
1: Assim, e vai, coxa branca.
0: Não, não estraga a mensagem. Josiane Gonçalves, também aqui do Som da Nova, né, Josiane? Beijo, obrigado pela sintonia.
5: Bom dia, Thiago, tudo bem?
0: Oi.
5: Aqui é a Juscelia Aparecida Lourenço.
0: Juscelia.
5: Eu quero que você mande um grande abraço para os meus companheiros de trabalho, do Belmiro Vitt, tá? E me coloca no sorteio dessa pizza aí.
0: Ei.
5: Tô com vontade de comer uma pizza.
0: E é boa.
5: Abraço para todo mundo aí. Tá?
0: Obrigado.
5: Tchau, fiquem com Deus.
0: Obrigado, Juscelia. Beijo carinhoso para vocês. Boa terça-feira aí, tá bom? Tudo de bom. Lucimério Schwentner, também no Som da Nova. A Veranice Magalhães, por aqui também, confirmando a sua sintonia. Boa terça-feira, meu povo.
6: Bom dia, meu grande irmão Tiagão, tá aqui na escuta.
0: Meu queridaço.
6: Escutando aí a programação aí, juntamente com a minha esposa aí. Beleza?
0: Beleza,
6: mano. Coloca meu nome nesse sorteio aí, dessa pizza aí. Beleza, meu queridaço? Um abraço aí, tudo de bom.
0: E pensa, oi, tô aqui, pensa numa pizza boa, Pia. Nossa senhora, uma delícia, bicho velho.
7: Bom dia, Tiagão, cavaleiro por cá. Sou da banda 476 aqui, em busca do São João do Triunfo.
0: Opa!
7: E aí, Tiagão, arrumaram o gato aí da NET. Tiagão, toca pra nós, um Mirosmar aí, madrugada, em meu olhar. Aparecer a todos os ouvintes aí, desejando uma abençoada terça-feira a todos aí. E aquele abraço, Tiagão.
0: Valeu, cavaleiro. Sobrevoando ali a em busca do São João do Triunfo. Tá estralando a 104,5 lá. Piazinho, boa viagem. Deus abençoe a ida e a volta aí, tá bom? Daqui a pouquinho tem Mirosmar da Nova.
8: Tiagão, que é mara no meu coração.
0: Que é isso,
8: tudo
0: rapaz?
8: Bom, eu quero vir aqui mandar um abraço pra todos os ouvintes. Pra minha professora, que ela pediu que eu mandasse um pra ela.
0: É, quem?
8: Pros meus pais. Pra minha mãe, que trabalha no posto de saúde.
0: É.
8: E pra todos os ouvintes que estão aqui. Ah, e também pro melhor locutor do Brasil, Zoca.
0: Valeu, meu garotinho. Esse aí é uma figuraça, né? Obrigado pela sintonia, sempre pelo carinho que você tem que ir lá com a gente aí, tá bom? Seja bem-vindo na Nova. Ah, dá um tapinha na Dielle aqui na Delima Confecção. É a Denise que tá mandando. Ô, Dielle, o que tá acontecendo aí?
9: Ai, pai, para.
0: O que tá vendo aí na confecção aí, meninas? A Liliane Soares também tá confirmando aqui sintonia. José Iranel Xavier na sintonia da Nova. Cristina Balan também. Juciana Arbigaus. Bom dia, estou ligadinha nessa rádio maravilhosa. Elizabeth Figber, de Andrade da Fonseca. Tudo bem, Elizabeth? Seja bem-vinda também com a gente aí, tá bom? Bom dia, Thiago. Ótima terça-feira para você e os ouvintes. Todo dia estou na... A Kátia Fernandes, seja bem-vinda, Kátia. Você abraça a Nova abraça você. Bom dia, Nova Era Melhor. Obrigado por deixar meus dias mais felizes. Um abraço pro maridão Luciano, os filhos Isabela e Enzo. Um abração pro grupo das meninas do Bingo aí, a Janaína. Valeu, Janaína. Um abraço carinhoso para vocês aí, tá bom? Oi, Fran Luiz, família Luiz, sempre com a gente também no Som da Nova. Juliana Siqueira Martins e São Lourenço na Melhora. Seja bem-vinda também. Alô, Claudinha, tudo bem? Abraço para os meninos que estão trabalhando e curtindo a Nova lá no Edifício Azaleia. Principalmente para o meu marido Adilson. Estão virando uns tatu. Estão cavocando buraco, Renato Azada. Valeu, Claudinha Vosikovski. Um abraço para você e para os meninos aí também trabalhando lá no Edifício Azaleia. Pessoal que tá no trampo forte aí na terça-feira e ligados com a gente também, né, Claudinho? Pessoal aí no Som da Nova, sejam bem-vindos. Fala, Tiagão, aqui é o Haiti. Manda feliz aniversário atrasado pro João Peludo. Esse é o verdadeiro homem kiwi, Tiagão. Ele é peludo por fora e uma fruta por dentro. Palavra do Jungles aí, viu? Beleza? Ô, João Peludo! Meu queridaço, homem kiwi, tava no aniversário, eu não sabia, bicho, velho. Parabéns, felicidades. Muitos anos de vida, tudo é bom. Deus abençoe sempre aí com saúde e felicidade. Homem kiwi, peludo por fora e uma fruta por dentro. abraço, meu queridão. Felicidades. Deixa eu mandar um abraço aqui também, gente. Eu preciso pro intervalo, já o intervalo aí me chama. Mandar um abraço pro João. O João, também conhecido como João Cadela. Ontem tive o prazer de estar na Nova Era, ontem aqui à tarde, né, na Rede Nova. E me encontrei com o João, né, João? Um vintaço aqui da Nova, da Rede Nova, né? Veio parabenizar aqui os funcionários também pelos 62 anos da Rádio São José. E me encontrei com o João na secretaria ali da rádio. Eles olhavam pra mim, pode latir. Me assustei, falando que quem que é esse que pedindo pra nós latir na rádio? Depois que eu fui saber que era o João Cadela, aquele que jogava futebol, né, João? Abraço, meu queridão. A sorte tua que eu não tava com o Billy, viu? Ia te soltar o Billy nas tuas pernas, você ia ver. Me assustei, cheguei na rádio, homem, pode latir. Valeu, João, seja bem-vindo aqui na Nova, ouvinte assíduo aqui da Rede Nova de Comunicação. Tá bom, meu queridão, abraço. Isso que assustou todo mundo, imagina. Chegou na secretaria da rádio, ele dizia, falou pra Elis, pro Mica, pode latir. Que tipo? Daqui a pouquinho tem mais aqui na Nova.
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23: 10h16.
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0: Muito bem, o prazer é sempre inenarrável poder estar junto com você na manhã desta terça-feira, dia 25 de agosto, ano é 2026. Termômetros, claro, marcando nesse momento 13 graus aí de temperatura. 83% umidade relativa do ar, ventos de 6 km por hora. É um dia nublado, né, que o sol deve dar o ar da sua graça e as máximas que não devem passar de 18 graus de temperatura. 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Pelo amor de Deus, Jorge Mateus na Nova. 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
0: No Castelinho da Comunicação, 13 graus.
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2: 10h49.
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1: 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Como é que tá, Dinacir? Tá ligadinha aqui no Som da Nova, confirmando a sua sintonia. Doroteia Ribeiro, na mais que poderosa, sempre com a gente também. Adailton Stanchak em 104,5. Obrigado pela companhia, tamo junto e misturado.
2: Manda um abraço pra nós aí, Patife. Tamo na escuta.
1: Opa, Patife.
2: É louco. Credo.
1: Credo.
2: Credo. Manda um credo aí pra nós.
1: Credo. É louco. Lá no Delima, Lavacar, Delima Estética, cara. Estralando lá no compadre, velho, lá na Severa de Almeida. Acho que aí não é Severa de Almeida, né, compadre? Abraço pra você aí, meu garotinho. Obrigado pela companhia aí, tamo junto sempre, bombando. Leonete Castro, tudo bem? Bom dia, seja bem-vinda também no Som da Nova. A Aline Fernanda Zorek por aqui também com a gente. Silvana Sprotti, seu Antônio Borba, como é que tá, seu Antônio? Abraço pro senhor aí, sempre ligado com a gente também na 104,5.
3: Fala, Thiago, bom dia, seu Thiago, como é que tá, tudo tranquilo?
1: Oi,
3: manda um feliz aniversário pro nosso amigão Colasso.
1: Colasso?
3: Esse é parceirão.
1: Ah, Colasso.
3: E também um abração pra, pra turma da oficina do Nego, beleza? Tá todo vapor lá,
1: piazado. Valeu, João Peludo, meu queridaço. Um abraço pra vocês, abraço pro Colasso, né? O Colasso hoje colhendo mais uma mandioca no Jardim da Existência, hein? Felicidades. Um abraço, meu querido João Peludo. O nosso vereador atuante aí do município de Rio Negro, Paraná. Tá ligadão com a gente aí também. Tudo de bom. É, o Lorenzo Jesus, né, Lorenzo? Um abraço carinhoso pra você, garoto.
4: Eu participar do sorteio. Eu quero ver a música da Maria Mendonça. Eu quero participar do sorteio. Tchau, tudo bom pra você da rádio, os ouvintes. Tchau.
1: Seja bem-vinda, minha queridona. O Paulo da Vila Ivete tá ligadão com a gente aí também. A Elizabeth Aparecida confirmando sintonia. Bom dia, Tiagão. É. Leonardo Gruber. Valeu, meu querido. Ô, Leonardo, seja bem-vindo aí na Nova. Obrigado pela sintonia. Isabel Gonçalves com a gente também, né? A Evelyn Cristina Meira, obrigado pela sintonia. Manda alô pra galera do Faxinal aí, Tiagão. Dá um tapinha na pesada da Realiza. Eles particularmente adoram. Pronto. Um abraço pra vocês, tudo de bom. Janaína Livramento Portela, ótimo dia a todos, ouvindo a melhor rádio, ouvindo ela. Nova! Valeu, um abraço para vocês, obrigado pela companhia aqui no Som Bacana da Nova, 40 anos no ar junto com você. Fernanda Correia Marques, meu amigo Eduardo Roberto Anciuti, ele não é pouco, ele é muito. Muito Corinthians, dele sofrimento, né, seu Eduardo? Tiagão Gabriel, tamo ligado aí na Nova, aqui na Autopeças Margotti. Valeu, um abraço. Valeu, Gabriel. Um abraço pra vocês aí, tão ligados. Som da Nova, obrigado pela sintonia também. Nazaré Pires, tá ligadona. A minha querida Esperança. Quando ela participa, eu digo que ela sempre renova a minha esperança, né, Esperança? Vanderleia Cidral, com a gente, seja bem-vinda. A Tânia Oliveira, confirmando sintonia também no Som da Nova. Matilde Raxa, por aqui com a gente também. Nadine Santos. A Leoni Wisniewski, também no Som Poderoso da Nova. Tudo de bom!
5: Bom dia, Thiago, tudo bem?
1: Oi, Suzy.
5: Faz favor, coloca meu nome no sorteio dessa pizza aí.
1: Claro.
5: Quero ver se ela é boa, porque eu comia uma pizza tão boa, mas tão boa que acabou.
1: Ah, verdade. Verdade.
5: Ai, ai, ai, que saudades da... do tempo das pizzas, né?
1: Meu Deus.
5: Mas eu quero ganhar essa daí.
1: Nem
5: o sorteio do nada, ontem já ganhei, né? Então fiquei faceira. Então agora quero ver se se vem essa pizza aí, claro. Tá bom? Um abraço, meu amigo.
1: Um abraço, Suzy. Beijo carinhoso pra vocês aí, tá bom? Eita! Aquelas pizzas do Hora da Pizza, olha. Ô, oh, saudade que não passa. Que não passa. Beijão, minha amiga. Franciele Miller, com a gente aí também. Seja bem-vinda aqui na Nova. Obrigado pela companhia. É, quem?
6: Bom dia, Thiago.
1: Yeah.
6: Você coloca nesse sorteio aí, parceiro. Nice. Diego de Bruno de Rio Negro.
1: Beleza.
6: Tamo junto. Sempre valeu. Ligado aí.
1: Valeu, Diegão. Seja bem-vindo na Nova. Felipe Schmidt Becker Batista da Costa também, 104,5. Bom dia, quero parabenizar a Ângela Rudnick, que está de aniversário hoje. Parabéns, saúde, felicidade, muitos anos de vida. Mafra em festa hoje. Ô, Ângela, felicidades, muitos anos de vida aí também, tá bom? Um abraço carinhoso do nosso amigo Juarez Alves Júnior, Pinheiro Parará City. Tá ligado aí também no som da Mais Que Poderosa. Todo mundo na Nova. Oscar José Binec, seja bem-vindo também, tá com a gente aí na 104,5, tudo de bã. A Gislaine Nunes Carvalho, Adriana do Santos de Miranda. Tiagão, aqui é o Diego do Bar do Diego, passando para convidar você a tomar uma aqui, jogar uma sinuca, aqui no São Lourenço, sentido Ribeirãozinho. Ah, isso aí que eu me refiro, aí falou minha língua, cara. Minha língua, aí que é bonito. Partiu no Bar do Diegão lá. Tomar meia dúzia. Abraço, meu querido. Sucesso pra vocês aí, tá bom? Obrigado pela companhia também aí no Som da Nova. Hamilton Ubrich de São Lourenço com a gente aí também. Jusmar Condelache. A Laura Aparecida Ferreira também aqui no Som da Nova. Que bacana ter tanta gente com a gente aqui em 104,5. Tiagão, vamos largar a costela fogo de chão na terça-feira. Deixa a rádio no automático e venha. Mas aí é bonito. Aí que eu me refiro.
7: Bom dia, Thiagão. Bom.
1: Vamos.
7: Eu mando um feliz aniversário pro Marlon. Foi ontem o aniversário dele, eu tava na correria, não consegui me mandar uma mensagem. Manda um feliz aniversário pra ele aí. Toca um musicão bem Gardel pra ele aí. Ai. Manda um forte abraço. Aí. Que Deus abençoe sempre ele, a vida dele. Que dê tudo certo na vida dele aí. Beleza, meu querido? Tudo de bom. E põe mais um sorteio pra ganhar essa pizza aí, pra nós comemorar o aniversário do relaxado aí.
1: Valeu, tudo de bom. Valeu, Marlones. Felicidade, bicho velho. Muitos anos de vida. É, qual que é o nome da empresa mesmo aí, Fernandão? Acho que é KF, né? Autorreparo, se eu não me engano. Parabéns pro Pia Velho aí, que Deus abençoe sempre. E essa data se repita por muitos e muitos anos aí. Tá bom? Felicidades, bicho velho. Como diz o vô, Deus abençoe.
8: Bom dia, Thiago. Uma feliz terça-feira, hein? Os nichos achutos, coloca no sorteio.
1: Osni, abraço carinhoso, meu garotinho. Fale, senhor Aristeu, que o senhor não perde, que o senhor manda.
9: Bom dia, Thiago Escris, que é o Aristeu Veiga. Ah, o que tá acontecendo com nossos times? Só estão perdendo, né?
1: Ah,
9: oh, que é isso, né? Tá louco, não jogo nada, né?
1: Tá louco?
9: Teu time perdeu, o meu também, né?
1: Deus.
9: Manda um alô pra turma do Nova, pra quem já nas escuta, pra todos meus colegas, pra vocês e da rádio. A minha amiga Ângela Ruth, que trabalha no sindicato. Manda um alô pra eles. Tudo aí, de bom.
1: Valeu.
9: Grande abraço. Tchau.
1: Obrigado, senhor Esteu. Senhor Esteu, nosso ouvinte assíduo. Essa figura importante aqui da Nova, né? O senhor Esteu tem. Já falei que ele tem uma foto lá com a camiseta da Rede Nova, né, senhor Esteu? O nosso estúdio novo aqui, Nova Era 2026. Tô na cabeça do chefe pra nós colocar estúdio Aristeu Veiga aí, rapaz. Estamos quase convencendo o chefe. Gislaine Gonçalves, seja bem-vinda. Tio Ag, meu garoto, aí no Som da Nova também, sempre. Marlene Maria, beijo, Thiago, beijo pra vocês também. Obrigado pela companhia aqui na 104,5, na mais ouvida. Muito bem, vamos nessa? 11:02, posso mandar mais um recado aqui? Gente, converse comigo aí, pessoal da produção, hein? Se vocês deixarem, eu vou estar meio-dia com o povo aí. Ah, se vocês deixarem, nós vamos estar meio-dia proseando aí. É, manda parabéns pro meu filho, completando 20 anos hoje. Beijo de sua mãe, Débora de Mafra. Parabéns aí, Débora, pro seu filhão. Hoje, 20 aninhos, né? Parabéns, que Deus abençoe sempre aí. Felicidades. Tudo de bom, tá bom? Deus abençoe. É, o Edson Evandro Santos, com a gente aí também no Som da Nova. Aline Santos por aqui. Fabiana Lourenço, todo dia na escuta. Vai que eu ganho a pizza, participando também. A Lúcia Filuchac, né, Lúcia? Seja bem-vinda também no Som da Nova. Obrigado pela companhia de vocês. O Anderson Tibes, da Vila Ferroviária. Abraço para melhor rádio. Vai, Palmeiras, segue o líder. Nem fale, pia velho, nem fale. Ou é Palmeiras ou é Flamengo, né? O resto só pintando bolacha. Seu Mara Lezin, bom dia, seja bem-vinda também, tudo de bom.
10: Bom dia, Thiago, aqui é Juni Martins, gostaria de participar do sorteio. Quero mandar um abração para minha amiga Eliane, lá de São Lourenço. Quero mandar um abração para minha família Martins, claro, para meus filhos, o Cauã, a Camila e o Guilherme. Um beijão para o meu mozão João Elísio. E para você, um abração, Thiago, valeu!
1: Valeu, Janeiro, um abraço para vocês aí também, família Martins, sempre com a gente na Nova. Bom dia, Thiago. Coloca no sorteio. Tô cansada de ganhar só sorteio na segunda-feira. É o sorteio do nada. Então, Priscila, tá participando. Boa sorte.
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1: Priscila Rankel, né, Priscila? Hugo Guilherme, Marlon e Maicon. Na pegada seca da Nova. Essa começa a dar uma dorzinha na... Na fonte, na fonte. Por que será, né?

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1: É, Hugo e Guilherme, Marlon e Maicon, fechando a sua hora de hoje, por te amar assim. 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Daqui a pouquinho tem as mais pedidas do Área VIP na Nova. Você participando aí com a gente, a sua participação vale prêmios, né? 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
1: Muito bem, 11 horas e 17 minutinhos. 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
1: É, muito bem, o prazer é sempre inenarrável poder estar junto com você na manhã desta terça-feira, dia 25 de agosto, ano é 2026. Termômetros, claro, marcando nesse momento 14 graus aqui no Castelinho da Comunicação, 78% umidade relativa do ar e as máximas que hoje devem se aproximar aí de 18 graus, hoje dia do feirante e também dia do soldado. 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Tá liberado o WhatsApp da Nova para você participar com a gente no 3642-3955. Hoje valendo pizza deliciosa aí da Dani Pizza Burger, né? Vamos sortear para você no finalzinho aqui da programação para você interagir no 3642-3955 no WhatsApp da Nova. Lembrando, gente, as memórias que você tem da Nova e a nossa programação vai ser no dia 28, na sexta-feira, tá? Então, o pessoal já tá mandando alguma coisinha ali pra nós de lembrança, mas é na sexta-feira, dia 28, tá bom, gente? 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Ai, meu Deus do céu. Vamos juntos, vamos nessa. As mais pedidas chegando já com o modão da Nova.
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0: 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Intervalinho rápido, já que eu volto.
1: 11:27.
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6: É, e essa terça-feira, mais nuvens em Santa Catarina. Com aberturas de sol na maioria das regiões. Na Grande Florianópolis, Vale Itajaí, Planalto Norte, Litoral Norte, condição de chuva fraca e chuviscos, especialmente no período noturno, associado à circulação marítima. Temperatura em gradativa elevação, com máximas de 18 a 25 graus à tarde. Sistema, uma massa de ar frio e seco no litoral sul do Brasil e um jato subtropical em Santa Catarina, ventos fortes em altitude, que traz, claro, muita nebulosidade. Nesse momento, aqui no Castelinho da Comunicação, termômetros marcam 15 graus.
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0: 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Daqui a pouquinho, na volta, tem o sorteio da pizza, da Dani Pizza Burger, para você que participou com a gente ali no WhatsApp na nova, no 36423955.
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5: Muito bem, faltando 5 minutinhos pro tardo do meio-dia. Deixa eu trazer mais algumas participações aqui rapidinho. Daqui a pouquinho tem o sorteio da pizza. O que você tá brabo aí, ô Sherbalzão? No Natal?
6: Daí o tarde de Natal não tem graça. Chega lá no dia 25 de dezembro. Não tem graça o Natal.
5: É.
6: Positivo.
5: Positivo.
6: Abraço pro Walter, bem de longe também.
5: Beleza, Sherbalzão. Sherbalzão tá brabo que já estão enfeitando a cidade de Natal aí, as casas. Ele já tá meio nervoso. Olha ele.
7: Bom dia, bom dia, bom dia, bom dia. Eu cheguei por aqui, babadão no pedaço.
5: Thiago,
7: quero mandar os parabéns, Thiago, para o Marlones, Thiago.
5: É.
7: Do KF. Reparos, auto-reparo, Thiago, ele tá de aniversário hoje, Thiago, aí não sei o que ele tanto faz naquela oficina lá, Thiago, não sei. Aí ele mexe com isso, mexe com... Que delícia! O Marlone, parabéns pra ele, parabéns! E muitos beijos, beijo, beijo, Marlone, meu querido!
5: Marlone!
7: Queridão. Se eu ganhar essa pizza, nós vamos comer junto! Que delícia, babadão no pedaço, porque todos estão ligados na Nova.
5: É nóis, babadão, viu, Marlones? Babadão tá te mandando um beijo especial pela passagem do seu aniversário aí, tá bom? Se sinta se abraçado.
8: Bom dia, Thiago. Coloca meu nome no sorteio aí, vai entrar na livraria.
9: E manda um tapa pra pelar da oficina do Vitinho lá.
5: Ah, tá tudo ligado com nós. E um abraço pra vocês, tudo de bom.
10: Bom dia, Thiago.
5: Ei.
10: Tudo bom, meu querido? Thiago, eu queria participar do sorteio da pizza.
5: Oh,
10: um abraço, tudo de bom pra você.
5: Obrigado.
10: Que Deus abençoe.
5: Amém.
10: E um bom dia.
5: Obrigado, Neuci, minha queridona. Beijo.
11: Bom dia, meu amigo corintiano. Como é que vai? Tudo bem?
5: Tudo.
11: Que Deus sempre te ilumine, te proteja.
5: Amém.
11: Tiago, me coloque no sorteio de hoje. Quero ganhar.
5: Claro.
11: E como vamos? Vamos seguindo o líder, né? Grande abraço, meu amigo corintiano.
5: Obrigado. Beijão, Adelci, minha queridona. Mais uma para nós fechar?
12: Fala, Tiagão. Bom dia.
5: Bom.
12: Seu pônei.
5: Ô, tio pônei.
12: Diga. Ô, Thiago.
5: Diga.
12: Ainda bem que o Ney não vai vir aí.
5: Ah.
12: Dá um banho aí, não. Porque tá doido.
5: É.
12: O bicho não pode ver comida, homem.
5: Não, tá me pedindo já.
12: Se ele pegar um pacotinho de salgadinho aqui, ele vai do começo ao fim.
5: Uhum.
12: Daí é café, almoço, janta. Você tá doido? Carcula, nós encostados no NPS e tratar o homem desse tipo.
5: Não tem como, né, tio Pônei?
12: Você tá doido, né?
5: Não tem como, né, tio Pônei? Não, não, Coneizão, não dá pra... Não dá pra se envolver com ele, a gente passa vergonha, né? Vamos lá, gente.
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5: Que rufe os tambores. Deixa eu ver quem levou aqui pra casa. Quem vai levar a pizza da Dani Pizza Burger da manhã dessa terça-feira? Você que participou no 36423955 para concorrer a essa pizza deliciosa. Vamos ver. Final do telefone apresentado na tela é 8285. Foi ela, a Verlaine Bielek. Verlaine Bielek. Você acaba de ganhar, então, a pizza da Dani Pizza Burger. Tá bom, Verlaine? Você pode entrar em contato com a Dani a partir das 19 horas lá para você retirar a sua pizza. A Verlaine Bielek, parabéns. Obrigado, gente, coração, pela companhia, pelo carinho, pela audiência, pela paciência. Chegando às orações do meio-dia, daqui a pouquinho tem Emerson Souza no Sequência Hits e mais uma grande programação da Nova. A gente se encontra amanhã, quarta-feira, a partir das 7 horas da manhã, no Momento Sertanejo, aqui na Nova FM, tá bom? Obrigado pelo carinho, obrigado pela companhia, parabéns, Verlaine Bielek, a ganhadora aí da promoção de hoje aqui na Nova. A gente se encontra amanhã, 7 da manhã. Se cuidem, até amanhã, se Deus quiser. Tchau. 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
13: Meio-dia.

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1: Bom dia, meus irmãos e irmãs. Neste momento, paramos e nos colocamos na presença do Senhor, pedindo a intercessão da Mãe Querida sobre os nossos jovens, crianças e adultos. Também, já agradecendo ao nosso Senhor Jesus Cristo pelo dom da vida e principalmente pelo nosso dia de hoje. Obrigado, Senhor, pelo meu trabalho, pela minha vocação, pelos meus estudos, pela minha família, pela minha comunidade e principalmente pelo seu grande amor por todos nós. Por isso, neste momento, nos colocamos em oração, pedindo a intercessão da Virgem Maria. Ave Maria, cheia de graça, o Senhor é convosco. Bendita sois vós entre as mulheres, e bendito é o fruto do vosso ventre, Jesus. Santa Maria, Mãe de Deus, rogai por nós, pecadores, agora e na hora de nossa morte. Amém. Nós os pedimos, ó Deus, que o vosso Espírito nos transforme com a força dos seus dons, dando-nos um coração capaz de agradar-vos e de aceitar a vossa vontade. Por Cristo nosso Senhor. Amém. O Senhor esteja convosco, Ele está no meio de nós. Abençoe-vos Deus Todo-Poderoso, Pai, Filho e Espírito Santo. Amém.
2: Meio-dia e quatro.

boa tarde, boa tarde, boa tarde, boa tarde. E aí, tudo bem? Tudo certo com você? Que prazer imenso poder estar aqui junto com você na 9 FM. Vem comigo, tá começando o nosso Sequência Hits dessa terça-feira, 25 de agosto. Que alegria, que prazer poder estar junto com você. Tá liberado, viu, nosso WhatsApp pra você participar, pra você mandar seu recado, pra você fazer parte da nossa programação, pra você fazer a festa junto comigo aqui no CQ.

0: 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Manda aí seu WhatsApp para mim agora no 3642-3955, tá liberado. 3642-3955 é o número, tá? Não esquece de colocar a palavra sequência. Coloca aí, sequência, o seu nome e manda para mim no WhatsApp 3642-3955. Boa sorte para você. 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Estamos chegando aí nas 80 mais hoje. Ontem a gente iniciou as 100 mais e começando hoje tudo de novo. Já, aliás, fomos até a 80ª, né? Agora a 79ª posição, chegando com The Weeknd e Ariana Grande.
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0: De volta por aqui no nosso Sequência Hits, oferecimento de Lojão da Economia e DVA BYD Mafra. 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
0: Muito bem, vamos lá então para os nossos amigos que estão participando. Vamos atendendo essa galera, gente boa demais. Está aí fazendo parte da nossa programação nessa terça-feira. Deixa eu ver quem está mandando recado aqui. A Juscelia de Lima. Oi, Juscelia, obrigado pela companhia, tá? E mais, o Antônio Borba tá ligado com a gente, obrigado pela companhia. A Jennifer dos Anjos França, obrigado pela audiência. Boa tarde, Emerson, sempre na escuta da melhor, coloca-me num sorteio. Com certeza. Celso, obrigado pela companhia. Janete Morretes está participando com a gente também, obrigado pela audiência. Ó, parece que tem mensagem de áudio chegando aqui, Rafael. Alô.
5: Fala, Emerson. Aqui é o DJ Marcelo MF mandando um super abraço. Uhum. Pra toda a galera aí da Nova Era, pessoal que está ouvindo a programação, né? Ótima programação aí com o locutor Hermes aí. E mandar um super abraço pra minha esposa que está trabalhando lá na cozinha do Rei do Pastel. Manda um abraço para as cozinheiras lá, pessoal. Um abraço e ótima programação.
0: Um abraço especial lá pro pessoal do Rei do Pastel que estão sempre sintonizando o nosso som. Bom trabalho para vocês aí, tá? Boa tarde, meu querido. Manda um beijo aqui pra Ana e também pra Ângela. Estamos te ouvindo. Beijo, meninas. Obrigado pela companhia. Boa tarde, Emerson Rodrigo França participando com a gente também. Boa tarde, Emerson. Aqui é o Ederson Gibes. Me coloca ali no sorteio. Grande abraço e vai Palmeiras. Segue o líder. Obrigado pela audiência, tá? Tudo de bom pra vocês aí. Certo, Ederson? Demais aqui, deixa eu ver. Emerson, boa tarde. Me coloca no sorteio. Zenilda Figueiredo. Oi, Zenilda. Obrigado pela companhia, Zenilda. Aquele abraço para você, tudo de bom. A Daniele dos Anjos. Oi, Dani. Aquele abraço. A Lucimere Nietzsche também está participando com a gente. A Rafaela Crassota. O Tio Agui passando para confirmar a audiência. Obrigado pela companhia, Aguinaldo. A Kelly Meyer. Emerson, ótimo dia para todos. Obrigado pela companhia, Kelly. E você? Já mandou o seu recado? Ainda não. Não acredito. Não acredito que tu mandou isso. Bora participar então, bora mandar seu recado. WhatsApp 3642-3955 está liberado para você o nosso WhatsApp. Coloca a palavra sequência e seu nome. Aí sim, a sua mensagem vai para a nossa caixa de entrada do programa Sequência Hits. E você concorre a esses presentes aí na sexta-feira, tá bom? Combinado? Vamos de música!
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0: Agora tem...
6: Simone Mendes!
0: Exatamente! Me Ama, Me Larga! Ela que está na 76ª posição.

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2: Legal, esse é o nosso Secuência Hits, as mais tocadas do Brasil. 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
2: Ai, como é bom poder estar aqui junto com você nessa terça-feira, 25 de agosto já. Como passa, né? O tempo vai passando, o tempo vai voando e a gente nem percebe. Por isso que a gente deve aproveitar ao máximo tudo aquilo que a gente vai fazer, tudo aquilo que a gente tem feito, né? Pra trabalhar, pra estudar, pra conquistar, ir atrás dos nossos sonhos, né? Ver as pessoas, gente, ver a família, vai visitar o vô, a avó, o pai, a mãe, o tio, o tio, o vizinho, o papagaio, vai visitar, viu? Porque o tempo passa e não perdoa, o tempo não perdoa. Quando a gente vê, as pessoas nos deixaram e a gente não tem tempo, né, de falar para elas tudo aquilo que a gente quer, tudo aquilo que a gente pensa. Vamos nessa? Vamos aproveitar o nosso tempo hoje? Claro, prestigiando você que está do outro lado do rádio, interagindo comigo. Boa tarde, Emerson, me coloca aí no sorteio. Estamos na escuta o dia inteiro. É a Maria Marilena de Andrade e Leandro. Obrigado pela companhia, tá? Abraço para vocês aí, tudo de bom. Leonete Castro, oi Leonete, obrigado pela companhia, tá? Tudo de bom pra você. Tem mensagem de áudio, alô.
5: Boa tarde, Emerson, aqui é o Gino Martins.
2: Boa tarde.
5: Quero participar do sorteio.
2: Vamos.
5: Quero mandar um abração pra minha amiga Eliane de São Lourenço.
2: Mande.
5: Abração pra minha família Martins.
2: Aham.
5: Um abraço pros meus filhos, o Cauã, Camilo e Guilherme.
2: Alô, Cauã, Camilo e Guilherme.
5: João Elísio.
2: Uhum.
5: Abração pra você, Emerson.
2: Obrigado.
5: E desejar os parabéns hoje a todos os soldados.
2: Ah, é?
5: Principalmente ao meu filho Cauã, que também um guerreiro, é um soldado. Valeu.
2: Beijo da mamãe. Parabéns aos soldados, então, né? Todos eles que estão nos ouvindo. Obrigado pela companhia. Sucesso. A Lívia Elias. Obrigado pela companhia, Lívia, Lucinéia, né? Sempre aí ligados com a gente, a família toda. Boa tarde, ótima terça para todos. É a Juscelene Alves. Oi, Juscelene. Obrigado pela companhia, tá? Tudo de bom para você. A Roseli Dexelbauer também tá ligada com a gente. Oi, Roseli. Obrigado pela sintonia, tá? Oi, Emerson. Tudo bem? Tudo ótimo. Confirmando a audiência de todos os dias, a Adriana Schelbauer. Oi, Adriana. Seja bem-vinda. Tarde, Emerson. Coloca no nome de sorteio, Rildo Paulo. Valeu, Rildo. Tudo de bom para você. Oi, quem tá chegando aqui é a Dani. Oi, Dani.
6: Boa tarde, Emerson. Aqui é a Daniele da Vila Ivete. Gostaria de participar do sorteio.
2: Uhum.
6: Forte abraço pro pessoal do hemodiálise lá, pros enfermeiros, médicos sempre estão lá prontos para ajudar a gente. E pros motora também que vem buscar a gente em casa e trazer a gente em casa nesse momento que a gente tá passando.
2: Então, tá bom.
6: Forte abraço.
2: Tudo de bom para você, tá, Dani? Obrigado pela companhia. Deus te abençoe muito. Emerson, boa tarde, me coloca no sorteio, é a Aline Santos. Oi, Aline, com certeza, tá aí, tá participando. A Matilde Raxa, sempre na escuta, Matilde, obrigado pela companhia. Tarde, Emerson, é a Gislene Gonçalves. Coloca aí no nome do sorteio, ótima terça-feira pra todos, tá bom. Vai participando aí, tá? 3642-3955, a palavra sequência. Você manda ver no seu recado aí, concorre a um almoço para 2 pessoas da churrascaria Araucária. Concorre a um vale-compras de R$100 da Maia Modas é contigo do bebê. E concorre também uma lavação ouro. Lavação ouro lá do Alto Posto Maranello. Seu carrão vai sair, é externa, tá? Lavação externa. Vai sair limpinho e enceradinho. animadíssimo, viu? Aham. É. Então, para participar, manda mensagem no 3642-3955, a palavra sequência, seu nome. O sorteio era sexta-feira. Vamos de música?
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2: 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Snap, na 73ª posição.

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0: Vamos nessa, vamos pro Sequência Hits, que a galera tá participando, tá interagindo, tá mandando ver um recado. Boa tarde, Emerson, me coloca no sorteio, a Neuza Krieger. Oi, Neuza, obrigado pela companhia, tá? Boa tarde, Emerson, aqui é a Sidney Aparecida Furman da Silveira, passando para confirmar presença. Oi, Sidney, obrigado pela companhia, tá bom? Boa tarde, Emerson, boa semana para todos nós. Me coloca aí no sorteio, Roseli Burnat. Oi, Rosi, obrigado pela sintonia. Meu abraço vai lá pro quilômetro 9 agora, ó. Boa tarde, Emerson, tudo bem? Tudo ótimo. Me coloca no sorteio, Laura Aparecida Ferreira. Oi, Laura, obrigado pela companhia, tá? Tudo de bom pra você. Quem mais? A Sandy Kistler também tá por aqui. Um abraço também pra Odete Frogel. Emerson, hoje, daqui 4 meses, é Natal. É, eu já tô vendo, viu? Dia desses eu escutei na rua um ro-ro-ro aí, não quis acreditar, mas eu acho que o Bovelinho tá pintando aí já, viu? Tá pintando aí. E eu nem paguei as contas. Nem paguei as contas da Páscoa ainda, viu? Que fase, né? Que fase. A Nathalie Moreira Lima, obrigado pela companhia, Nathalie. Ótima tarde pra você, tá? Tudo de bom. A Dinaceira Aparecida Lorena também, obrigado pela audiência. Ó, tem mensagem de áudio chegando aí, ó.
2: Tudo bom, passando da rádio. E qualquer moça, Gustavo Lima.
0: Tá bom.
2: Quero participar do sorteio.
0: Tá bom, então. Obrigado pela companhia. Alô!
3: Fala, Emerson. Boa tarde, meu amigo. Tudo tarde. Beleza? Uma ótima, abençoada semana pra você e uma ótima terça-feira. Mando um beijo lá e um abraço lá pra minha mãe e pra minha irmã lá, pra Daniele, que chegou agora há pouco do Imutati.
0: Que tal? Beijo pra família toda lá. Obrigado pela companhia. Tamo junto, Wagner. Valeu! Tarde, Emerson. Me coloca no sorteio. Diego De Brum, de Rio Negro. Forte abraço. Valeu! A Elisete Terezinha confirmando a audiência, obrigado pela companhia, tá? Vai mandando seu recado aí, vai participando, valendo um almoço para 2 pessoas na churrascaria Araucária, vale compras de R$100 da Maia Manda Zé Consigo do Bebê e uma lavação ouro lá do Alto Posto Maranello. Sorteia sexta-feira. Bora, bora, bora, bora!
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0: Vamos de música, porque o sucesso não pode parar. Solteira do mundo. Aí 70 a mais agora, hein?
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0: Finalizando a primeira parte da nossa sequência Hits, que segue no seu rádio até as 2 da tarde. Deixa eu ver se tem mais gente participando aqui, trazer mais alguns recados. Boa tarde, vai para Emerson, tô ligadinha nessa rádio maravilhosa, me põe no sorteio. Elizabeth Figber de Andrade da Fonseca, uma ótima terça-feira igualmente, tá? Para você também. Boa tarde, passando para confirmar a audiência, é o Clóvis Williams Benda. Valeu, Clóvis, obrigado pela companhia. Tarde, queridão, tudo bem? Angela Richard, passando para agradecer por você fazer nossas tardes mais alegres e especiais. Obrigado, viu, Angela? Aquele abraço pra você. Tamo junto. Tamo aí pra alegrar, né? Ou pra deixar mais triste, daí não adianta nem ligar o rádio, né?
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0: Finalizando a primeira parte do nosso programa, oferecimento de Lojão da Economia e DVA BYD Mafra. 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Valeu, gente. Obrigado pela sua companhia. Continue participando. Depois do intervalo tem mais recados. Vai aí mandando sua mensagem, acumulando participações para você concorrer aos presentes da sexta-feira, tá bom? Vamos nessa. Eu volto já, hein? Segura aí.
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6: Já já você confere Grace Abrams, That's So True, aqui na 9 FM. Uma e quatro.
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11: 1 e 5.
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0: tarde, boa tarde. Que alegria estar aqui junto com você. É terça-feira, 25 de agosto. Emerson Souza chegando no seu rádio com muito prazer. Não vai faltar mesmo, tá?
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0: tem alegria.
1: Tem presente,
0: sim senhor, viu? Essa semana tem três presentes. Três. Uma lavação ouro lá do Alto Posto Maranello, um vale-compras de R$100 da Maia Modas é contigo do bebê, e também um almoço para duas pessoas na churrascaria Araucária. Manda muita mensagem que você pode ser um desses ganhadores aí, tá? Sorteio na sexta-feira. E de quebra, você ainda fica por dentro das músicas mais tocadas do Brasil, as mais tocadas até sexta-feira. A gente chega lá na campeã, tá? Aí 100 mais durante a semana toda. Hoje a gente entrou nas 80 mais e já está trazendo pra você, já entramos na 70 mais já, tá? Inclusive, a próxima que vem aí, até a Soul True, a de Gracie Abrams, está na 67ª posição. 12.947 execuções neste

0: colocadas nos últimos 3 meses. É, ela perdeu o pódio hoje, viu? Perdeu.
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0: Tava na hora, né? Perdeu o pódio. Então hoje a gente tem a campeã, a mais tocada do Brasil, é a Bala Alojada de Gustavo Lima, com 49.439 execuções. Aí teremos na segunda posição, a que era a primeira, não, a que era a primeira agora é a terceira, tá? 49.147 Direitos Iguais de Simone Mendes. E na terceira posição, aí sim aparece o Eduardo Costa, imagina eu. Mas calma que tudo pode mudar, né? Tudo pode mudar. Não dá pra comemorar tão cedo, não. Ai, que legal. Eu gosto dessa vibe aí, porque quanto mais eles disputam aí, mais sucesso a gente encontra aqui no ranking das 100 mais. Vamos nessa então? 67ª chegando aí.
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0: gente. Já depois do intervalo tem mais pra você aqui no nosso Sequência Hits, as mais tocadas do Brasil. Você confere comigo, viu? É comigo, até as 2 da tarde. 1h13, boa tarde pra você. Seja bem-vindo ao Sequência de hoje.
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0: Já já você confere Simone Mendes, aquele erro gostoso na 9 FM. Sequência Hits volta já.
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0: 1:18.
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1: Como toca mais, hein? Boa tarde pra você nessa terça-feira, 25 de agosto. Emerson Souza por aqui até as 2 da tarde, te fazendo companhia, levando música boa, levando participação. O Isaías dos Anjos está participando com a gente, obrigado pela companhia. Patrícia Siqueira da Molha, obrigado pela companhia, Patrícia. Boa tarde, Emerson, tudo bem? Quero participar do sorteio. Kelly Nayara Schroeder de Souza. Kelly, obrigado pela companhia, excelente terça-feira. Quem mais? A Josiane de Lima. Oi, Josi. Boa tarde. Sequência Hits. Final do telefone 3558. Não colocou o nome, só colocou sequência. Só sequência, coloca o nome. Boa tarde, Emerson. Coloca meu nome no sorteio. É a Ana, valeu Ana, obrigado pela companhia. Tarde, querido. Me coloca aí no sorteio e parabéns a vocês pelos 40 anos, viu só? Até vocês, Dielly Chivitaike. Isso aí, Dielly, estamos de aniversário, né? Semanaço de aniversário da Rádio São José, da 9 FM. Já faz 15 desses 40 que eu tô por aqui, viu? É, tô aí, incomodando o povo, incomodando, levando música boa. Descontração, coisa boa. A Marisa participando com a gente, né, Marisa? Obrigado pela companhia. Luciane Alves de Oliveira também tá ligada com a gente. Abraço para você, tudo de bom. 1h23, tá? 1h23. Continue participando junto com a gente, porque o sucesso não pode parar. É hora de conferir Erro Gostoso. Quem que é um erro gostoso? Da Simone Mendes, claro. 65ª posição das mais tocadas chegando aí.
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1: A nova taco que você gosta, segura aí, eu volto já. 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
3: Agora 1h31, nota de falecimento. A funerária em vida comunica o falecimento de... Aliás, perdão. A funerária Rio Mafra e Plano Laier comunica o falecimento de Solange Aparecida Luders, ocorrido às 11 horas e 15 minutos de ontem, com 61 anos. Deixa enlutados filhos, genro, netos, sobrinhos e demais familiares e amigos. Seu corpo está sendo velado na Capela Municipal de Rio Negro e seu sepultamento se dará hoje às 15h30 para o Cemitério Municipal de Rio Negro. A funerária Rio Mafra e Plano Laier comunicou o falecimento de Solange Luders. Solange Aparecida Luders, a mesma era mãe do diretor da Mix, Adriel Sondico.
4: 1h32.
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0: 1h35.
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0: Laona Prado chegando aí!

0: Amara, meu talento. Você ouviu com o Fred e Fabrício. Antes teve Lauana Prado, Escrito nas Estrelas. Segura aí, a gente volta já com sequência.
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0: 18 graus.
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1: Nossa sequência Hits 1h54. Deixa eu mandar aqui um parabéns hoje, né, pra a mamãe da Cris, que tá de aniversário. Alô, dona Salete, parabéns, saúde, paz, alegria, muita felicidade. Papai do céu te abençoe muito nessa data especial, tá? Recebe o carinho das filhas Cris, da Cláudia, também do genro Beto, do Zé, dos netos Brenda, Miri, Érica e Davi, claro, do esposo, o seu João. Abraço para todos vocês aí. Hoje tem bolo lá na casa da dona Salete. É. Abraço, dona Salete. Que papai do céu te abençoe muito. Que esse dia seja um dia muito especial, de muita alegria, tá? Que você possa aproveitar de montão, tá bom? Beijão, beijo, beijo. Obrigado pela companhia de vocês aí. Tem mais gente participando. A Carla, Itaiópolis, tá ligada com a gente, obrigado pela companhia. Christian Carla Signorelli também tá ligado por aqui. E mais? Emerson, Janete Carvalho participando, uma ótima tarde para você, obrigado, Janete. Ana Rubiane Andrade, obrigado pela companhia, boa tarde para você também. Boa tarde, Emerson. Quero participar, Elizabeth Aparecida Kovic. Obrigado pela companhia, viu? Tudo de bom. Boa tarde, Emerson. Passando para desejar uma boa tarde e marcando presença no sorteio. Que essa semana seja a minha de sorte, viu? Abraços, beijos da Priscila. Valeu, Priscila. Priscila Gonçalves participando. A Marilda da Silveira também tá por aí. Obrigado pela sintonia de vocês. Está encerrando a minha participação hoje aqui no nosso Sequência Hits. Aquele abraço, tá? Aquele abraço para todos. A gente volta a se falar amanhã, quarta-feira, a partir do meio-dia, no Sequência Hits. Já tem o Marco Aurélio, juntamente com o Melhor da Nova, nessa tarde aí de terça. E eu volto, como eu já disse, amanhã, meio-dia. Bom, se cuida. Até amanhã, se Deus quiser, a gente volta a se falar aí no meio-dia, no Sequência Hits. Fica com a última.
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3: É isso aí, brother. Aumenta o volume aí. Escuta baixo.
1: Elzy Woz, tá chegando. Harry Styles.

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4: 2 e 4.
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0: terça-feira, é 25 de agosto de 2026. Eu sou o Marco Aurélio, tô chegando. A partir de agora, vamos juntos aqui na Nova, até às 5. E aí, como é que tá você? Tudo legal? Tudo beleza? Tudo na Santa Paz? Que bom, né? A tarde hoje, sol vai, sol vem, muitas nuvens no céu. A temperatura é de 18 graus. Você ligado no som da Nova, tá chegando o melhor da Nova. Sucesso e muito mais sucesso. Você confere comigo nesta tarde de terça-feira. Então vamos combinar o seguinte? Levante essa cabeça, bota aquele sorriso no rosto. Força e fé, bora lá, vem nessa comigo.
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0: 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Escola Profissional Canal C. 2 e 6, hoje 25 de agosto, hoje é dia do soldado, dia do Exército Brasileiro, dia do feirante, dia da catequista. Parabéns pelo dia de vocês hoje, 2 e 7, aumente o volume do seu rádio, bora conferir, tá chegando o Matheus Fernandes, Altas Lucurinhas, depois tem o DJ Guga, DJ Vitor Falcão, P do Pecado. 2 e 7, uma excelente, ótima, boa tarde pra você, ligado no som da Nova, que toca o que você gosta.
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6: Oi, eu sou a Suzy Lustra de volta, último bloco do Super Dicas pra você. O que significa a palavra spoiler? Você já ouviu falar isso, né? Em tradução livre, significa estragar. É utilizada no contexto de quando alguém revela o desfecho de uma informação importante sobre filmes, séries ou livros que os usuários ainda não assistiram ou leram. Então eu trouxe dicas do site TecTudo sobre como não ser vítima de spoiler, que significa estragar. Ao se deparar com uma publicação de spoiler, toque sobre o botão localizado à direita do nome da pessoa, página ou grupo. No menu que aparece, toque em deixar de seguir. Você também pode usar o modo soneca para silenciar a página por 30 dias. No Facebook, ao se deparar com a publicação de spoiler, toque sobre o botão à direita do nome do usuário e em seguida vai silenciar e escolha se você deseja silenciar apenas as publicações ou as publicações e stories. Legal as dicas, amanhã tem mais. Super dicas para você. Um abraço, até lá.
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7: Duas e vinte.
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4: 2:33.

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2: A previsão para esta tarde de terça-feira é de muitas nuvens em toda Santa Catarina com aberturas de sol. No Planalto Norte, aberturas de sol com nuvens e a temperatura variando de 11 a 20 graus. Nesse instante, 18 graus é a temperatura aqui no Alto de Mafra.
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5: 2:36.
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2: 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Fone o WhatsApp 47-3645-3000, início em breve. 2:37, tem Humberto e Ronaldo, cheiro de shampoo, sou eu. Depois Matheus e Cauã, a participação da Simone Mendes, meu silêncio.
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1: A Blitz da Nova tá chegando hoje com o sucesso da Ana Castela. É que eu não te esqueci.
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0: Esse é o Paulo Ricardo aqui no Som da Nova, nas velhinhas, matando saudade. Paulo Ricardo, amor de verdade. Antes teve Ana Castela, é que eu não te esqueci.

0: 2:58.
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4: 3 e 2.
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12: Oi, tudo bem? Eu sou a Suzy Luz, estou aqui na programação com Super Dicas e trago dicas e truques que facilitam o nosso dia a dia. Ninguém está livre de passar por esse mundo sem provar o sabor amargo da frustração. Por isso, hoje a gente traz uma dica do site UOL sobre como lidar com a frustração, que é um sentimento de impotência que acontece quando os nossos desejos ou expectativas não são satisfeitos. Grande parte das pessoas, ao se sentirem frustradas, vão por dois caminhos. Ou fogem da situação que gera a frustração e ignoram os sentimentos e desistem do que queiram, ou vão lutar para superar o que gerou a frustração e analisar a situação de um modo a entender melhor o que aconteceu e o que poderia ter sido feito. Se você está tornando-se alguém refém da frustração, avalie se as suas expectativas não fogem demais da realidade. Você tem mesmo as ferramentas necessárias para alcançar aquilo que deseja? Caso não tenha, tem disposição para buscar? O prazo que costuma determinar para suas metas é fácil de cumprir? Talvez tudo que você precise para encarar melhor a frustração seja estabelecer planos com os pés bem fincados no chão. Daqui a pouquinho eu volto com mais dicas.

0: 3 e 6.
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3: 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Menos é mais, participação do Xande Avião, Matadinha de Saudade e também o Geninho Messi Pião e a Mariana Fagundes, Pião todo tatuado.
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6: 13:19.

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4: 3h23.
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8: 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Hoje tem Lulu Santos.
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4: Muito bem, valeu, até a próxima.
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4: A previsão para essa tarde de terça-feira é de tarde com muitas nuvens em toda Santa Catarina, com algumas aberturas de sol no Planalto Norte. Tarde com muitas nuvens, aberturas de sol e a temperatura variando de 11 a 20 graus. Nesse instante, 18 graus é a temperatura aqui no Alto de Mafra.
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0: 23:37.
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3: 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Transas, depois Diego e Arnaldo, Lauana Prado, Desconhecido.
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0: som da nova, Diego e Arnaldo, Lauana Prado, Desconhecido, Belo, Transas.
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4: Nota de falecimento, a funerária São Gabriel comunica o falecimento de Cláudia Estuebel Pereira, ocorrido hoje aos 53 anos. Está sendo velada na Capela Municipal de Mafra e o sepultamento estará amanhã às 9 horas para o cemitério de Rio Negro. A funerária São Gabriel comunicou o falecimento de Cláudia Estuebel Pereira. A mesma era a esposa do Idemar Pereira, mais conhecido por Bombril.
5: 3h50.
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máscara facial de pepino é uma receita caseira simples, indicada especialmente para pele oleosa, pois o pepino limpa e hidrata a pele e a argila absorve o excesso de oleosidade.

0: 3:54.
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2: Existe uma teoria que se chama 90-10, onde uma pessoa tem 90% daquilo que você procura em alguém, só que você foca naqueles 10% que falta. Aí você sai pra rua, se aventura e realmente você encontra aqueles 10%, mas não se deu conta que perdeu os 90%.
3: Era uma vez um cara que tinha um amor foda na mão. Tinha quase tudo, mas o quase tudo pra ele.

0: 4 e 1.
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8: 4 e 7.
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0: Alexandre Pires, senhoras e senhores. Nosso ídolo.
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3: No Sol da Nova, Alexandre Pires, Luana Prado, de ex pra ex, Melim, Meu Abrigo, Nova 4 e 15.
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3: Muito bem, agora 4h16, vamos dar um pulo até a Relax, tá de aniversário. 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
11: 4h20.

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6: 4h23.
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11: 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Hoje tem para você os sucessos do Lulu Santos.
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4: 4:35.
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11: 4:38.
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0: A Blitz da Nova hoje é com o sucesso da Ana Castela. É que eu não te esqueci.
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2: Nosso melhor da nova, Jorge Mateus, Luana Prado, haverá sinais. Também teve por aqui a Ana Castela. É que eu não te esqueci. Nova 4h45.

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6: 4:50
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4: 4:54.
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2: Nova FM, nosso melhor da nova, Ed Sheeran Shuffer. Pra fechar por aqui a edição de hoje, nosso melhor da nova que volta pra você amanhã. Daqui a pouquinho tá chegando o Jota Araújo, trazendo pra você os clássicos da nova. As velhinhas pra matar a saudade. Pra você, um bom final de terça-feira, se cuida. Tô de volta amanhã a partir das 2 com o nosso melhor da nova. Um grande abraço, até mais. Fica com sucesso da Yasmin Santos, a participação do Hugo e Guilherme, Thor Saber. Tchau!
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4: Yasmin Santos
5: e Hugo e Guilherme. De novo isso aqui, você deitada na minha cama, tá falando que me...

0: Obrigado,
1: gente. Beijo, obrigado.
0: Ê, Goiânia!
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0: 5 e 1.
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4: Rua 15 de novembro, 840, Centro de Rio Negro. 5 e 3.
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0: 5 e 5.
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0: 5 e 7.
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2: Só aí, all boa tarde. Você ligado com a 104,5 Nova FM, a rádio que toca o teu som. 5:08. E aí, como é que você tá? Tudo bem? Tudo certinho? Tudo legal com você? Espero que esteja tudo bem com você nessa tarde. Terça-feira, dia 25 de agosto de 2026. Sou o Jota, tô chegando por aqui, vou te fazendo companhia. Até as 7 e a partir de agora, matando saudades por aqui, ó. Só pela metade. De novo.
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2: Isso aí. 5:09. Começando mais um Clássicos da Nova. Neo. Beautiful Monster. Boa tarde pra você.

0: matando saudades aqui na Nova com o som do Milk In My Mind. Também teve o Neo com Beautiful Monster. Intervalo rapidão, tá? A gente já volta trazendo pra você só as melhores Matando Saudades até as 6 da tarde, aqui na 104,5, com mais uma edição do nosso Clássicos da Nova, que volta já.
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0: 5:19.
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0: É o som do Ira, daqui a pouquinho aqui na Nova.

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2: 5:22.
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7: O suco de laranja contém flavonoides e vitamina C, um nutriente e um composto bioativo com ação antioxidante e diminuem os danos causados pelos radicais livres no organismo, mantendo os vasos sanguíneos saudáveis e ajudando assim a evitar doenças cardiovasculares, como angina e infarto.

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0: Isso aí, segue pra você o nosso Clássicos até as 6 da tarde, 5h25. Ótimo finalzinho de tarde pra você ligado junto com a gente aqui em 104,5, a rádio que toca o teu som. Metrô, Johnny Love, abrindo mais uma sequência aqui com o melhor do som nacional.

0: Foi pra você aqui no Som da Nova, matando saudades com o som do Ira, Núcleo Base, também teve Metrô, Johnny Law. 5h33, pra você até às 6 da tarde, a gente vai junto com mais uma edição do nosso Clássicos da Nova. Aguenta aí, intervalo rapidinho e a gente já volta com muito mais.
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2: 5h34.
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2: Isso aí, daqui a pouquinho tem Fake No More aqui na Nova.

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1: 5h38.
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10: Matando saudades até as 18h aqui no Nova, 5h41. Josecada, Angel, abrindo mais uma sequência do nosso Clássicos. Boa tarde pra você.

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7: Cinco e 52.
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12: Nota de falecimento. A funerária São Gabriel comunica o falecimento de Cláudia Stoebel Pereira, ocorrido às 6h39 de hoje, com 53 anos. Está sendo velada na Capela de Mafra e seu sepultamento será amanhã às 9 horas da manhã,

0: para o cemitério de Rio Negro. A funerária São Gabriel comunicou o falecimento de Cláudia Estebel Pereira. A mesma era esposa de Idemar Pereira, mais conhecido como Bombril.
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0: Chegando para você a última sequência de hoje do Clássicos da Nova. Agora 5h56. Man to Work.

0: aí, 104,5 9 FM, a rádio que toca o teu som. Fechando por aqui, mais um Clássico da Nova que volta amanhã a partir das 5 da tarde, trazendo para você só as melhores, matando saudades até 6 da tarde, no seu rádio em 104,5. Fica ligado junto com a gente, tô indo pro intervalo, mas daqui a pouquinho eu tô voltando, trazendo para você o melhor da música sertaneja até as 7, já no seu rádio. Tá chegando o nosso Circuito Sertanejo. Aguenta aí que eu já tô de volta.
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5: Tendo esperado.
4: Boa tarde, queridos filhos e filhas, nesta terça-feira. Rezando pelos enfermos, com os doentes e pedindo a Deus que nos dê saúde e paz. Vamos juntos? Invocar este Deus e Nossa Senhora que tanto nos auxilia, Pai, Filho e Espírito Santo. Amém. Senhor Deus, nos colocamos em prece e em louvor. Começamos te louvando, Senhor, o dia que passou, as horas boas. E te louvamos, Senhor, porque temos a certeza que se algo de desagradável nos aconteceu, não foi pior, porque a tua presença e os anjos da guarda nos protegeram. Te louvamos, Senhor. E te pedimos a graça, Senhor, de valorizar a vida, o corpo, a saúde. Senhor, dai-nos a graça de valorizar este grande dom que Deus nos deu, estarmos vivos. Senhor Deus, que todo o meu agir, o meu fazer, o meu pensar, esteja profundamente de encontro à antecipação do teu reino, e que seja feita a tua vontade. E não permita, Senhor, que eu me valha do corpo, das mãos, para agredir alguém, do olhar, para usar de malícia. Não permita, Senhor, que eu me valha da boca, dos lábios, para mentir. Não permita, Senhor, de dar ouvidos a maldades da vida alheia. Não permita, Senhor, e peço essa graça de que meus pés jamais trilhem caminhos desonestos. Senhor, eu te louvo e te agradeço pelo corpo que tenho. E peço, Senhor, de tal forma viver que eu possa louvá-lo e agradecê-lo. É por amar este dom que me destes que invoco São Roque, pedindo a Deus a proteção e fazendo-me intercessor dos doentes. Ó Deus, por intercessão de São Roque, livrai-nos de todo o mal, curai as feridas do corpo, as doenças de pele, e fazei, Senhor, com que todos aqueles que lidam e estão em prol da saúde tenham as graças necessárias do discernimento, da serenidade e do amor. Nossa Senhora, Mãe querida, acolha os enfermos, acolha as dores e junta teu filho amenize, dê segurança e conforto. Ave Maria, cheia de graça, o Senhor é convosco. Bendita sois vós entre as mulheres e bendito é o fruto do vosso ventre, Jesus. Santa Maria, Mãe de Deus, rogai por nós, pecadores, agora e na hora de nossa morte. Amém. Nossa Senhora, abençoai e protegei os enfermos. Uma boa noite a todos.
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0: 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Só aí, 104,5 Nova FM, rádio que toca o teu som. Seja sempre muito bem-vindo. A mais potente do Planalto Norte. Terça-feira, dia 25 de agosto de 2026. A partir de agora, para você, o melhor da música sertaneja até às 7. É o nosso Circuito Sertanejo que está começando no seu rádio. E aí, como é que você está? Tudo bem? Tudo certinho? Onde quer que você esteja, obrigado pela sua companhia, tá bom? Você que já terminou aí seu turno de trabalho de hoje, já cumpriu, né? O seu dia de trabalho, está indo para casa, levando a gente de carona. Um grande abraço para você, obrigado pela companhia. Você que ainda está no trabalho, né? Está aí trabalhando com o radinho ligado aqui na 104,5, obrigado pela sua companhia. Enfim, você em casa, onde quer que você esteja, Mafra, Rio Negro, cidades vizinhas, ouvindo a gente pelo nosso portal redenova.fm ou através do nosso aplicativo, obrigado pela sua companhia. Vamos juntos então com o melhor da música sertaneja. E para começar, tem Zezé de Camargo e Luciano aqui na Nova. Hoje estou invejando, né? O Thiago hoje de manhã tocou uma do Zezé de Camargo, do Mirosmar, né? Lá do fundo do baú, meu Deus.

0: Vamos que vamos, com o melhor da música sertaneja pra você até as 7 aqui no Som da Nova.
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0: Mas eu não vou tão longe não, hoje eu começar com essa daqui. É o Milosmar, né? Zezé de Camargo e Luciano, Flores em Vida pra começar o nosso sertanejo de hoje. Bom final de tarde e começo de noite pra você. Obrigado pela sua companhia. 6:08.

0: 35 latas de cerveja. Não sei se eu aguentaria tanto assim. Dani Mar, 35 latas de cerveja. Também teve Matheus e Cristiano, Cavalo Enxuto, Zezé de Camargo e Luciano. Abriu a sequência por aqui com Flores em Vida. Melhor da música sertaneja para você até às 7 aqui na Nova FM. É o nosso circuito sertanejo para você, num oferecimento da FUBRA. Intervalo e a gente já volta rapidão. Não sai daí não. Fica aí ligado junto com a gente.
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0: Nova FM, tocando o que você gosta, 6h20.

6h22, você ligado com a Nova 104,5, Nova FM, tocando o que você gosta e o nosso sertanejão. É o nosso circuito sertanejo para você até as 7 aqui no Som da Nova. E agora tem Chitãozinho e Xororó com Zé Ramalho.

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1: 6:27.

0: Rick Renner aqui no Som da Nova, Negativo Positivo. Joneto e Frederico com o Kevinho, Se Acredita. Também teve o Chitãozinho e Chororó com o Zé Ramalho, Sinônimos. Agora são 6h34.
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0: Pra você até às 7, o melhor da música sertaneja no oferecimento da Fubra. 6h35, Chico Rei Paraná.

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1: Vamos nessa então, chegando para você a música do dia. Destaque hoje aqui na nossa programação com a boiadeira Ana Castela.

0: Tô aí, me espera que eu tô chegando. Gustavo Lima, aqui na Nova. Essa faz tempo que não rodava, né? Rosas, Rios e Versos. Também teve Hugo e Penny Gabriel com Saudade Matadeira, Ana Castela, a música do dia É Que Eu Não Te Esqueci. E a primeira com Chico Rei e Paraná, Leão Domado, 6h48, para você até as 7, o nosso Circuito Sertanejo, no oferecimento da FUBRA.
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0: Muito bem, aqui no Som da Nova. Christian e Ralph, Cheiro de Shampoo. Também teve Guilherme Silva, Barquinha de Ouro, 6h58. Vai ficando por aqui o nosso sertanejo, daqui a pouquinho a última de hoje, no oferecimento da FUBRA. Amanhã tem mais, né? A partir das 18h, de segunda a sábado, a partir das 18h, você confere por aqui o melhor da música sertaneja.
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0: Obrigado pela sua companhia. Fique agora com a Voz do Brasil. Logo mais a partir das 8h da noite tem painel flashback aqui na Nova. Tô de volta amanhã.

0: Constituição Federal.
1: São atividades, serviços como manutenção e pequenos reparos. Natália Koslick.
0: Nesta terça-feira foi publicada no Diário Oficial a atualização de dois editais que acrescentam 136 tipos de serviço à plataforma Contrata Mais Brasil.
2: Mês da gestante reforça a importância do pré-natal desde os primeiros sinais da gravidez.
1: Cuidados com a saúde da mãe e do bebê começam ainda no início da gravidez. Graziele Bezerra.
3: O pré-natal é o passo mais importante para uma gravidez saudável, tanto para a mãe quanto para o bebê.
2: Hoje, na apresentação da Voz do Brasil, eu, Luciana Vasconcelos e Luciano Seixas.
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2: A empresa ByteDance, controladora da rede social TikTok, foi multada em 153 milhões de reais por não garantir segurança de dados de crianças e adolescentes.
1: Entre as irregularidades apontadas pela Agência Nacional de Proteção de Dados estão o vazamento de informações e o direcionamento de publicidade a esse público.
2: A controladora da TikTok se comprometeu a fazer mudanças.
4: A decisão é resultado de um processo de fiscalização que identificou irregularidades nas duas formas de acesso ao TikTok, com e sem cadastro. Segundo a NPD, Agência Nacional de Proteção de Dados, a plataforma tratou dados de crianças e adolescentes sem uma base legal adequada e não adotou medidas suficientes para impedir esse tratamento e o cadastro desse público, explica Fabrício Guimarães Lopes, superintendente de fiscalização da NPD.
5: É um processo longo, né, que resultou nessa multa de 153 milhões.
6: A empresa não estava tomando as medidas necessárias para impedir que crianças e adolescentes acessassem a plataforma dela, e esse tratamento, além de ser em desacordo com a lei, acabou também sendo utilizado para oferecer publicidade para crianças e adolescentes no ambiente que a gente já sabia que não era apropriado para ela.
4: A NPD determinou ainda a eliminação dos dados coletados de forma irregular, e a ByteDance se comprometeu a implementar um plano de conformidade para melhorar a proteção de crianças e adolescentes no TikTok. Entre as medidas estão configurações de privacidade mais restritivas para menores de 16 anos, que só poderão ser alteradas com autorização dos responsáveis, além do reforço da supervisão parental e de filtros de conteúdo. Medidas que são fruto da fiscalização da agência reguladora, garantiu a diretora da NPD, Lorena Gilberti Coutinho.
7: A atuação da NPD, ela não se resumiu a essa multa que foi imposta. Muito mais importante que isso foram as melhorias trazidas, né, que foram incorporadas ao modelo de negócio da empresa e que vão trazer um ambiente muito mais seguro para crianças e adolescentes.
4: O diretor-presidente da NPD, Valdemar Gonçalves Orunho Júnior, destaca que outras plataformas também estão sendo analisadas para que os direitos de proteção de dados sejam garantidos.
8: É ficar bem claro que nós estamos atuando, é uma atuação bastante técnica, bastante em cima da lei, a Lei Geral de Proteção de Dados, agora também com o nosso ECA digital.
4: A decisão ainda pode ser contestada pela empresa no Conselho Diretor da NPD, no prazo de 10 dias úteis. Reportagem Pablo Mundim.
1: Em nota, a plataforma TikTok informou que apresentou um plano de conformidade à NPD, que foi aprovado pela agência no ano passado.
2: A empresa diz que a multa se refere a um período anterior a 2021 e não reflete as medidas implementadas pela plataforma, como a adoção de 50 recursos e configurações voltados para a segurança de crianças e adolescentes.
1: Provedores de aplicações de internet, como as plataformas digitais direcionadas a crianças e adolescentes, devem publicar relatório até 17 de setembro sobre medidas de proteção a esse público.
2: A jornalista Mariana Jungmann conversou sobre o tema com Fabrício Lopes, superintendente de fiscalização da Agência Nacional de Proteção de Dados. Vamos ouvir.
9: Olá, superintendente, muito bem-vindo à Voz do Brasil. Vamos começar falando um pouco sobre o trabalho da NPD, a Agência Nacional de Proteção de Dados, né? É um órgão relativamente novo, que foi instalado em 2020. O senhor pode explicar para a gente, né, para o nosso ouvinte, qual é a função da agência, suas áreas de atuação?
6: Olá, Mariana, bom dia e bom dia a todos que estão nos vendo e nos ouvindo. A Agência Nacional de Proteção de Dados, ela começou para garantir que dados pessoais de cidadãos brasileiros fossem tratados com respeito, sem abusos. O fato das pessoas poderem coletar informações sobre nós e trabalharem com elas não permite que as pessoas façam qualquer coisa com essas informações. o uso desses dados tem que ser legítimo, nunca pode ser em detrimento do cidadão, do titular de dados. E recentemente a gente teve alguma ampliação das nossas competências, mas acho que a gente pode posso explicando isso ao longo do período também.
9: É, eu ia justamente comentar isso. Mais recentemente a NPD ganhou aí mais notoriedade porque é o órgão responsável por fiscalizar as plataformas digitais no que se refere ao cumprimento do Estatuto Digital da Criança e do Adolescente, que foi aprovado no ano passado e que tem aí um impacto muito grande, né? Como que é feita essa fiscalização? Quais são os pontos principais que a NPD observa, então, ao fazer a fiscalização sobre o cumprimento do ECA digital?
6: Nós já vimos fiscalizando, em função da nossa competência de proteger dados pessoais, vários temas que tangenciavam a proteção de crianças e adolescentes no ambiente digital. Então, quando foi proferida a lei, editada a lei, e ela depois entrou em vigor, nós ampliamos aquilo que a gente podia fazer no ambiente digital para proteger crianças e adolescentes. Então, a gente trouxe os métodos de fiscalização que a gente tinha para a proteção de dados pessoais para dentro do ECA digital também. É uma lógica em que a NPD procura conhecer o setor. Então, a gente faz um monitoramento e esse monitoramento ele trabalha, inclusive, com informações que a própria sociedade encaminha para nós, que a imprensa encaminha para nós, que o Ministério Público e as autoridades também encaminham para a gente, que a gente faz uma grande condensação dessas informações para que a gente tenha condições de escolher para onde apontar a nossa fiscalização e o nosso foco. É um universo muito vasto, a gente precisa priorizar, e essa priorização não pode ser com base no humor, do bom humor do fiscal. Tem que ser com base em dados, em fatos que consigam orientar a nossa atuação e que ela esteja em sintonia com aquilo que a sociedade traz para a gente como urgência, como necessidade para ela.
9: Agora, a gente está num período importante também para essa fiscalização, porque está correndo aí o prazo para essas empresas entregarem os relatórios de transparência sobre o acesso de crianças e adolescentes, né? Quais são as informações que tem que estar nesses relatórios e para que eles servem?
6: O relatório de transparência, vamos lá, acho que vou começar dizendo para que ele serve. Ele é uma maneira que a empresa tem de contar para a sociedade todos os seus esforços e processos que ela está fazendo para obedecer ao ECA digital, especificamente no que se refere a lidar com denúncias. Porque, e há um cuidado, um balanço muito sensível no ECA digital, que é, não é a NPD quem faz o controle do que pode e não pode ficar no ar. Esse controle, ele é um controle dividido entre o titular de dados, entre o pai da criança adolescente, entre a própria criança e a plataforma, em que as pessoas indicam para a plataforma aquilo que elas entendem que é uma violação, e a plataforma recebe aquela demanda e precisa avaliar e retirar do ar no tempo correto. A NPD garantir que essa conversa entre titular, entre cidadão, criança e a plataforma aconteça conforme as regras da lei. E aí o relatório de transparência é uma maneira que essa empresa tem de contar para a sociedade o que ela já está fazendo. Porque é um pouco diferente ela mandar um relatório só para a gente avaliar aqui. Na verdade, a ideia é que isso seja público e que a sociedade consiga, inclusive, pegar essas informações e fazer pesquisa e montar indicadores. Então, a ideia do relatório é isso. O que vai ter lá? Vai ter, por exemplo, informações como quantidade de denúncias que ela recebeu, tempo médio de tratamento, de onde ela mais recebeu denúncias, qual foi o tipo mais de denúncia que ela recebeu, quais são os processos que ela costuma fazer, quantas ela atendeu, quantas ela não atendeu, como é que é o processo para lidar com isso. Então, é mais ou menos essa a ideia dela, a empresa trazendo para a sociedade como é que ela está operando, colocando em prática aquilo que a... Até mesmo com um elemento de verificação. Se uma instituição, por exemplo, fez várias reclamações para a plataforma e não aparece no relatório, alguma coisa está errada.
9: Bom, recentemente a NPD determinou a suspensão, né, das transmissões ao vivo pela plataforma Discord. Esse ato ocorreu após um caso de suicídio de uma criança de 13 anos, durante uma live na plataforma, e foi uma medida cautelar. Existem outras cautelares, superintendente, que podem ser adotadas contra a plataformas, né? E em caso de descumprimento delas, o que, pode acontecer? As plataformas podem ter atuação suspensa no Brasil ou isso depende ainda de autorização judicial? Como é que funciona?
6: Bom, quando é falta cautelar, a gente tem competência e poder legal para emitir cautelares, Mariana. Está previsto na lei do processo administrativo. Mas essa cautelar também não fica a nosso sabor. A gente tem que demonstrar que existe um perigo e que existe uma grande chance do que a gente está verificando tem amparo na lei ou está contra a lei para a gente mandar parar, que é o fumus boniúris e o perigo na demora. E a cautelar, nesse sentido, ela é delimitada pelo seu aspecto utilitário, né? Para que ela serve, o que ela está tentando impedir. Então, não existe uma medida específica, mas eu posso, eventualmente, a NPD pode, em algum momento, determinar medidas adicionais à plataforma, na proporção que a gente entender que a gente ainda precisa fazer mais alguma coisa para proteger crianças e adolescentes no ambiente digital. A ideia de uma cautelar, essa é temporária, isso é importante dizer, ela não é para ser permanente, e a gente tem bastante esperança de que a plataforma vai reagir em tempo de diminuir essa incomodação que gera para a população de não ter mais esse tipo de ferramenta disponível. Mas vamos lá, supondo que ela não cumpra a cautelar ou aconteça alguma coisa, a gente tem que elevar o tom da conversa. Aí existe a possibilidade da superintendência encaminhar para o conselho diretor pedindo que acrescente a medida cautelar também a uma multa diária pelo descumprimento. E veja, isso aí está dentro da cautelar. A gente pode também, no longo prazo, entender que a empresa não quis cooperar de maneira nenhuma, e aí é importante, a gente vai abrir um processo sancionador e sancioná-la pela violação que a gente entende que acontecia, como também por não ter cumprido a cautelar, e aí a situação vai gradativamente ficando cada vez mais severa para a empresa.
9: Muito bem. Bom, nós conversamos com o Fabrício Lopes, superintendente de fiscalização da Agência Nacional de Proteção de Dados. Superintendente, muito obrigada pela sua entrevista aqui à Voz do Brasil.
6: Muito obrigado, Mariana. Um abraço a todo mundo.
1: E você pode enviar sugestões, denúncias, críticas à agência. O endereço é gov.br/ANPD.
2: Prestadores de serviço têm a oportunidade de trabalhar para mais de 2 mil órgãos públicos.
1: Isso por meio da plataforma Contrata Mais Brasil, que acaba de disponibilizar 136 novas atividades.
0: Nesta terça-feira foi publicada no Diário Oficial a atualização de dois editais que acrescentam 136 tipos de serviço à plataforma Contrata Mais Brasil, ligados à manutenção e pequenos reparos e serviços de apoio a ações institucionais e eventos. Com isso, ficam disponíveis 272 atividades em um único lugar. Na prática, funciona assim. O órgão público informa o serviço que deseja contratar, com a localidade e os prazos. Depois, microempreendedores individuais e produtores da agricultura familiar cadastrados são informados sobre as oportunidades e podem enviar suas propostas. Depois de analisá-las, o órgão público escolhe a mais vantajosa e formaliza a contratação. O uso da ferramenta é gratuito para órgãos públicos e empreendedores, sem cobrança de taxas ou comissões. O valor máximo de cada contratação de serviços pela plataforma é de R$ 13.098. Natália Koslick, para a Voz do Brasil.
10: Dicas do Enem.
11: Oi, meu nome é Bárbara Ribeiro e a minha pergunta é: como eu devo começar a me preparar para o Enem?
2: Quem vai falar um pouco mais sobre a preparação da prova do Enem é o conselheiro acadêmico Yuri Vieira. Ele também é professor de biologia e aproveita para dar umas dicas da área.
12: Fala pessoal, tudo bem? Yuri aqui, vou conversar com vocês um pouquinho sobre o Enem 2026. Esse ano temos algumas novidades aí com relação a contextualizações de questões, como vocês observaram no Enem passado. Na biologia, fiquem atentos ali à ecologia, à fisiologia humana e à genética. Observem que a genética ela vem trazendo ali questões relacionadas à biotech e a vacinas. Ó, conteúdo muito comum. Fique atentos também que as questões do Enem agora ela vem mais contextualizada, né? Então você tem ali uma conexão com outras disciplinas. O foco agora é resolver o máximo de questões que vocês puderem, tá? Deixe a ansiedade de lado, trabalhe esse tempo cronometrado e sucesso na avaliação.
2: As provas acontecem no dia 8 e 15 de novembro.

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0: Estamos no mês da gestante, um período para reforçar a importância dos cuidados durante a gravidez.
1: E o acompanhamento começa logo nos primeiros sinais de que vem bebê por aí.
0: Consultas, exames e vacinas passam a fazer parte dessa rotina e são importantes para acompanhar a saúde da mãe e do bebê e prevenir possíveis complicações.
2: O pré-natal é o passo mais importante para uma gravidez saudável, tanto para a mãe quanto para o bebê. Segundo Olivia Medeiros, diretora do Departamento de Gestão do Cuidado Integral à Saúde do Ministério da Saúde, o acompanhamento da gestação é o que vai garantir uma gravidez segura.
3: Iniciar o pré-natal até a 12ª semana de gestação é muito importante. Ela vai sendo acompanhada com consultas, exames, vacinas, testagens. E qual que é a importância disso? Quando a gente descobre que algum problema de saúde está acontecendo rapidamente, a gente trata isso com uma maior chance de sucesso.
2: A diretora Olivia lembra que as mulheres que fazem um pré-natal pelo SUS recebem gratuitamente a Caderneta Nacional da Gestante, onde ela pode anotar todo o calendário de consultas, vacinas e o histórico de exames. O documento também traz informações sobre violência obstétrica, saúde mental e direito da gestante.
3: Desde o pré-natal, do parto, existe um plano de parto na caderneta, o pós-parto, aí na caderneta da criança já começa todas as informações desse bebê, os marcos do desenvolvimento, as vacinas, né, as consultas. Essas duas cadernetas cumprem juntos, né, esse papel de acompanhamento.
2: A autônoma Maísa Franciane, de 24 anos, faz o pré-natal do segundo filho em uma unidade básica de saúde no Itapoã, Distrito Federal. Ela está com 23 semanas de gestação e, na consulta de rotina, realizou exames de sangue e teste rápido de sífilis e HIV. Todas as informações da idade gestacional foram para a caderneta, que a acompanha por todo lado.
4: Tudo anotadinho, que é sempre a gente precisa, né? E tendo tudo anotado, vai facilitar também no atendimento. Todo lugar que eu vou, até no ônibus, eu tenho que estar com a caderneta.
2: A enfermeira Kênia Kanayama foi quem atendeu a Maísa e diariamente atende outras futuras mamães. Ela fala da necessidade do registro das informações de saúde na caderneta.
5: Uma gestante com sífilis, ela vai ganhar neném, aí se não tem anotado que ela fez o tratamento, aí corre o risco de ter que a criança tomar injeções desnecessárias, né, fazer tratamento desnecessário, porque não sabe se a gestante concluiu o tratamento. Então tem que ter essas anotações na caderneta.
2: A versão online da caderneta da gestante pode ser baixada do site gov.br/saúde. Reportagem Graziele Bezerra.
1: No próximo mês serão oferecidas mais de 4.500 vagas em qualificação profissional para mulheres em todo o país.
0: Fique atento às oportunidades no Ministério da Educação.
6: Os cursos são realizados em instituições que ofertam a educação profissional e tecnológica. O programa atende mulheres maiores de 16 anos em situação de vulnerabilidade social, vítimas de violência, com baixa ou nenhuma escolaridade. A ideia do programa é capacitar essas mulheres, incluí-las no mercado de trabalho e gerar renda para elas e suas famílias. As qualificações são de graça e têm carga horária mínima de 160 horas. No total, no mês de setembro, vão ser oferecidos 43 cursos presenciais em 32 instituições de 19 estados. Entre os cursos estão auxiliar de cozinha, cuidadores infantil e de idoso, camareira e editor de projeto visual gráfico. Você pode conferir as vagas disponíveis no painel de oportunidades do Programa Nacional de Acesso ao Ensino Técnico e Emprego, ativando o filtro Mulheres Mil. Mais informações você encontra no site do Ministério da Educação.
0: Priscila Machado, para a Voz do Brasil.
1: batata caiu 37% nas principais centrais de abastecimento, as CEASAs, do país no mês de julho.
0: É o que mostra o 8º Boletim Horti Grangeiro, divulgado hoje pela Companhia Nacional de Abastecimento, a Conab.
1: E além da batata, o tomate e a cenoura também ficaram mais baratos.
0: Segundo a Conab, a redução dos preços é reflexo do aumento da oferta causado pela safra de inverno, como explica a gerente de produtos Horti Grangeiros da Conab, Juliana Torres.
7: A gente teve esse movimento de queda, ele vem acumulado, né? Mês de junho também teve um movimento de queda. Se a gente compara os preços de julho com os de maio, quando o movimento era de alta, a queda foi de 48%, foi ainda mais maior, né? E esse cenário foi devido, né, à alta da oferta da safra de inverno, que forneceu cerca de 20% a mais para as CEASAs. Então, os preços ficaram nesse movimento de queda.
1: Depois de meses de cuidados e recuperação, dois animais silvestres estão de volta à natureza.
0: Um cachorro do mato atropelado enquanto atravessava uma estrada e uma fêmea de macaco prego resgatada com um traumatismo craniano foram devolvidos à Floresta da Tijuca, no Rio de Janeiro.
1: A soltura foi feita pelo ICMBio e pela Secretaria Municipal de Meio Ambiente e Clima, com o apoio de uma clínica veterinária especializada.
8: Um cachorro do mato e uma fêmea de macaco prego precisaram deixar temporariamente a vida livre da floresta para enfrentar um período de cuidados, tratamentos e recuperação. Depois de semanas de acompanhamento veterinário, os dois finalmente voltaram para casa. A soltura foi realizada no Parque Nacional da Tijuca, no Rio de Janeiro, em uma ação conjunta com o Instituto Chico Mendes de Conservação da Biodiversidade, o ICMBio, e da Secretaria Municipal de Meio Ambiente e Clima. A história do cachorro do mato começou em abril. O macho adulto atravessava a estrada quando foi atropelado e resgatado. Meses depois, uma fêmea de macaco prego foi resgatada com traumatismo craniano. Dentro do Parque Nacional da Tijuca, a soltura de animais não pode ser feita por qualquer pessoa ou instituição. É necessária avaliação e autorização prévia do ICMBio, como explica o agente de fiscalização do ICMBio, Gleidson Correia.
9: O Parque Nacional da Tijuca, ele permite a soltura, mas mediante uma autorização, para que esses animais tenham nenhum vírus e nenhuma bactéria, para que isso não passe para os animais que aqui habitam dentro do Parque Nacional da Tijuca. Essa autorização, ela nos ajuda a prevenir a soltura de animais exóticos.
8: A história também deixa um alerta sobre educação ambiental. A gerente da Patrulha Ambiental da Secretaria Municipal de Meio Ambiente e Clima, Mariana Ribeiro, reforça os cuidados que as pessoas devem ter ao encontrar animais silvestres.
10: A gente sempre tenta orientar que não alimentem os animais, não se aproximem desses animais, porque isso é o que traz risco para o animal, né? O animal, ele começa a ter a oferta daquele alimento e entender que essa aproximação do ser humano é algo seguro quando não é, né? Ele pode ser atropelado, ele pode ser capturado, ele pode ser vítima de várias situações de maus tratos.
8: Caso encontre algum animal silvestre ferido, em risco ou em situação de vulnerabilidade, entre em contato com órgãos de fiscalização e resgate, como a Polícia Militar Ambiental, o Corpo de Bombeiros ou mesmo as Secretarias Estaduais de Meio Ambiente. Reportagem Thaís de Araújo.
0: Estados localizados nas regiões Norte e Nordeste terão a tarifa de energia elétrica reduzida a partir de amanhã.
1: Isso por conta de reajustes tarifários de distribuidoras que operam nessas regiões.
0: Os impactos são para consumidores atendidos em baixa tensão, ou seja, em residências e pequenos comércios.
1: E podem chegar a mais de 10% de redução, no caso da distribuidora Energisa Rondônia.
0: A decisão é da Agência Nacional de Energia Elétrica. As informações estão em gov.br/anel.
1: E essas foram as notícias do governo federal.
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0: Fique agora com as notícias do Poder Judiciário do Congresso Nacional. Uma boa noite.
1: Boa noite para você. Até amanhã.
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13: Supremo debate a constitucionalidade da lei antifacção em audiência pública, conduzida pelo ministro Alexandre de Moraes.
14: Para o STJ, falta de demonstração de dolo específico impede configuração de nepotismo.
13: Polícia Federal é policial federal é condenado pela justiça por envolvimento com tráfico de drogas.
15: Boa noite, eu sou Leandro Bezerra.
13: E eu sou Walter Lima.
15: O Supremo Tribunal Federal concluiu nesta terça-feira a audiência pública sobre a constitucionalidade de dispositivos da lei antifacção em vigor desde março.
13: Durante 2 dias, representantes de órgãos públicos, entidades jurídicas, universidades e organizações da sociedade civil apresentaram diferentes posições sobre os efeitos da norma no combate ao crime organizado e na preservação dos direitos e das garantias constitucionais.
15: Os debates abordaram a prisão preventiva automática, regras mais rígidas para a execução penal, a perda antecipada de bens, o monitoramento de comunicações entre advogados e clientes e a transferência de presos para presídios federais.
13: Também foi discutida a criação de um banco de dados sobre pessoas suspeitas de ligação com crime organizado. Participantes questionaram a falta de análise individual para prisão preventiva e possíveis violações ao Estado Democrático de Direito.
15: Outros defenderam medidas patrimoniais como forma de atingir o financiamento e os lucros das organizações criminosas. A audiência foi conduzida pelo ministro Alexandre de Moraes, relator das 4 ações que questionam a lei.
13: As contribuições vão subsidiar o julgamento quando o Supremo decidir se as regras serão mantidas, limitadas às declaradas inconstitucionais.
15: Falta de demonstração de dolo específico impede a configuração de nepotismo.
13: A conclusão é do STJ. Fátima Uchoa.
16: O Ministério Público de Minas Gerais ajuizou a ação civil pública pela suposta prática de nepotismo contra um prefeito e as 2 filhas dele, nomeadas como secretárias municipais. O Tribunal de Justiça Estadual julgou o pedido improcedente e no STJ a primeira turma negou o recurso especial. O relator ministro Paulo Sérgio Domingues apontou que o fato de o prefeito ter nomeado as filhas como secretárias municipais, ainda que reprovável, sem o elemento subjetivo necessário e a demonstração de prejuízo ao erário, não configura improbidade. Para o relator, isso depende de outros elementos, como fraude ou ausência de qualificação técnica. E, nesse caso, a Corte Local concluiu que as nomeadas possuíam capacidade técnica e não houve favorecimento econômico ou político nem fraude nas nomeações.
15: E se um erro do seu empregador te fizer perder dinheiro na aposentadoria complementar?
13: Quem julga isso? O TST decidiu que é a Justiça do Trabalho. Mila Amaral.
17: O caso é de uma ex-bancária da Caixa que diz que o banco não incluiu uma parcela chamada CTVA no cálculo do plano de previdência dela e isso teria reduzido o valor da aposentadoria. Para o Tribunal Regional de Minas, o caso não era trabalhista e por isso extinguiu o processo. Mas a segunda turma do TST reformou a decisão. Por unanimidade, os ministros entenderam que a bancária não quer mudar o benefício. Ela quer indenização por um suposto ato ilícito da Caixa enquanto empregadora. E em caso de ato ilícito de patrão, a competência é sim da Justiça do Trabalho.
15: Justiça condena policial federal e mais 3 envolvidos em tráfico de drogas e outros crimes no Aeroporto Internacional Eduardo Gomes, no Amazonas.
13: Denúncia foi apresentada pelo Ministério Público Federal. Repórter Sabrina Menezes.
18: Segundo as investigações, os criminosos recebiam as mochilas com as drogas após passarem pela inspeção do aeroporto. Além de facilitar o transporte dos entorpecentes, o policial também acessava os sistemas da Polícia Federal para buscar e fornecer informações privilegiadas ao grupo. O agente federal foi condenado por tráfico de drogas, associação ao tráfico e lavagem de capitais, com uma pena de 26 anos e 7 meses de prisão em regime inicial fechado, além da perda do cargo. O responsável pela logística e transporte da droga recebeu pena de 16 anos e 9 meses de prisão, além de multa, e os transportadores de 4 anos e 9 meses cada um.
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15: A você uma boa noite.
13: E até amanhã.
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20: Eu sou Paula Groba.
21: E eu sou Humberto Pinheiro.
20: E estes são os destaques de hoje do Jornal do Senado, que começa agora.
3: Incentivo ao futebol e novas regras para programas de milhagem entram na pauta do Senado.
21: Projeto permite abater do imposto de renda doações a projetos científicos.
3: Senado pode renovar mais de 2/3 de seus representantes nesta eleição.
21: Boa noite.
22: Boa noite.
21: Dois temas que fazem parte do dia a dia de milhões de brasileiros podem entrar na pauta do Senado: o futebol e os programas de fidelidade que oferecem pontos ou milhas.
22: São projetos aprovados pela Câmara dos Deputados que agora aguardam a análise dos senadores. Repórter Herman Kulitz.
23: O Senado pode iniciar nas próximas semanas a análise de 3 projetos de lei já aprovados pela Câmara dos Deputados. 2 das propostas tratam de futebol. Uma delas prevê o reconhecimento desse esporte como é jogado no Brasil, como manifestação da cultura nacional e patrimônio cultural e material do povo brasileiro. A outra, alinhada com a proximidade da próxima Copa do Mundo de futebol feminino a ser realizada em 2027 no Brasil, busca incentivar a prática profissional dessa modalidade pelas mulheres, para combater a discriminação de gênero. Também será debatido pelo senador o projeto que cria regras claras para que as pessoas possam usar de forma mais ampla as milhas e pontos que acumulam nos programas de fidelidade, inclusive com a possibilidade de venda para terceiros ou sua conversão em dinheiro. Se forem aprovados, sem mudança pelos senadores, os projetos seguirão para a sanção presidencial. Se houver alguma alteração, voltam para a análise da Câmara dos Deputados.
21: E o Congresso Nacional vai analisar mais uma medida provisória editada pelo governo para tentar conter o impacto do conflito no Oriente Médio sobre os preços dos combustíveis no Brasil. Publicada no Diário Oficial da União nesta terça-feira, a MP destina R$ 3,152 bilhões para ajudar a reduzir os efeitos da alta dos preços do petróleo. O dinheiro será repassado como ajuda financeira do governo a produtores e importadores de gasolina, diesel, gás de cozinha e querosene de aviação.
22: A maior parte dos recursos, R$ 2,552 milhões, será destinada à produção e à importação de óleo diesel para o uso rodoviário. Outros R$ 600 milhões serão usados para combustíveis derivados do petróleo. Segundo o governo, a medida é necessária por causa da alta do petróleo no mercado internacional, provocada pelo conflito no Oriente Médio e da oscilação do dólar. O Brasil também depende da importação de parte dos combustíveis que consome, cerca de 10% da gasolina e entre 25% e 30% do diesel.
21: O governo federal tem até o dia 31 de agosto para enviar ao Congresso Nacional o projeto de lei orçamentária de 2027.
22: Mas antes de analisar o orçamento do próximo ano, o Congresso ainda precisa votar a LDO, a Lei de Diretrizes Orçamentárias. É ela que define as prioridades e as regras que vão orientar a elaboração e a execução do orçamento da União. Os detalhes com o repórter Alexandre Campos.
24: De acordo com a Constituição, a Lei de Diretrizes Orçamentárias orienta o governo a elaborar a proposta de orçamento, mas até agora o projeto da LDO de 2027, enviado em abril para o Legislativo, não foi aprovado. Diante desse cenário, o governo vai se basear num texto que pode ser alterado para apresentar o orçamento do ano que vem. Diogo Antunes, consultor de orçamento do Senado Federal, explica como essa situação vai ser resolvida.
25: De qualquer forma, antes da aprovação da LOA, é necessário que a LDO seja aprovada, exatamente para que a LDO, de alguma forma, direcione a lei orçamentária anual.
24: O projeto da LDO de 2027 prevê meta de superávit primário de R$ 73 bilhões e salário mínimo de R$ 1.717. No entanto, o governo já anunciou que, por exigências legais, esse valor passará para R$ 1.741. O projeto da lei orçamentária de 2027 deve passar pela Comissão Mista de Orçamento e, posteriormente, pelas duas casas do Congresso Nacional em sessão conjunta.
21: E um novo projeto em análise no Senado pode atrair recursos privados para projetos científicos e tecnológicos desenvolvidos por estudantes.
22: A proposta permite que pessoas e empresas descontem do imposto de renda parte dos valores destinados a essas iniciativas. Repórter Marcela Cunha.
26: O projeto cria a Política Nacional de Fomento à Alta Performance Técnica e Científica, a FOTEC. A ideia é que pessoas físicas destinem até 5% do imposto de renda devido para doações ou patrocínios a projetos aprovados. Para empresas tributadas pelo lucro real, o limite será de 3%. Os recursos poderão financiar equipes de estudantes do ensino técnico ou superior, além da compra de materiais, infraestrutura de laboratórios e participação em competições no Brasil e no exterior. O autor, senador Marcos Pontes, do PL de São Paulo, afirma que a aproximação entre empresas e instituições de ensino ajuda a alinhar a formação às necessidades do mercado de trabalho.
2: Um dos problemas, que é muito claro, é a participação maior necessária das empresas dentro das escolas e as escolas recepcionarem melhor as empresas. As empresas sabem qual é a necessidade e as escolas elas têm que ouvir as empresas.
26: Entre as iniciativas beneficiadas estão competições de robótica, programação, engenharia, construção de foguetes e satélites, biotecnologia, Olimpíadas do Conhecimento e feiras científicas.
21: As desigualdades que ainda persistem no Brasil foram discutidas nesta terça-feira em audiência pública na Comissão de Assuntos Sociais do Senado.
22: Dois ministros presentes na reunião destacaram a importância de políticas públicas para reduzir as diferenças sociais e garantir mais oportunidades e direitos à população. Repórter Marcela Diniz.
4: O projeto que torna agosto o mês de combate às desigualdades foi apresentado em 2023 pelo então deputado Guilherme Boulos, hoje ministro da Secretaria-Geral da Presidência da República. No debate promovido pela Comissão de Assuntos Sociais, Boulos comemorou dados da ONU que apontam a saída do Brasil do mapa da fome pela segunda vez e a melhora no coeficiente de Gini, indicador usado em estatísticas sobre desigualdade.
5: O IDH, o Brasil pela primeira vez entrou na série do muito alto, que é a dos países desenvolvidos, e lógico, atingimos o índice Gini, o segundo menor nível de desigualdade da história do país.
4: O ministro do Desenvolvimento e Assistência Social, Família e Combate à Fome, Wellington Dias, observou que os resultados poderiam ser melhores com a redução de juros. O senador Paulo Paim, do PT Gaúcho, espera que o projeto que cria o mês de combate às desigualdades seja aprovado na próxima semana na Comissão de Assuntos Sociais.
6: Eu estou tranquilo que esse projeto vai ser aprovado. Eu não tenho nenhuma preocupação. Esse projeto vai ser aprovado e eu espero que seja já na próxima quarta-feira.
7: Eleições 2026.
21: Em 2026, o Senado Federal terá 2/3 de suas cadeiras em disputa, porém o número de renovações pode ser ainda maior.
22: Há estados onde pode haver renovação de toda a bancada de senadores. Quem traz as informações é o repórter Douglas Castilho.
9: Ao contrário das demais casas legislativas, o Senado tem apenas parte de seu quadro de parlamentares renovada a cada pleito. Com mandatos de 8 anos, 54 senadores são escolhidos numa eleição e os demais 27 na eleição seguinte. Porém, o número de caras novas desta vez no Senado pode ser ainda maior. Isso porque, dentre os senadores que ainda têm mandato até 2031, 9 concorrem a outros cargos, como governador e presidente. Se eleitos, abrem suas vagas para seus suplentes e podem aumentar a renovação total do Senado para até 63 novos senadores. O consultor do Senado Federal, Fernando Trindade, explicou como funciona o exercício dos mandatos em campanha.
10: São senadores que estão no meio do mandato. Muitos desses senadores concorrerão aos governos dos seus respectivos estados. A legislação brasileira não considera que haja qualquer incompatibilidade entre parlamentar, seja que parlamentar for, senador, deputado federal, deputado estadual, a permanência no cargo e a concorrência a um outro cargo.
9: Há unidades da federação que podem renovar todos os seus 3 senadores a partir do ano que vem. Um dos casos é Minas Gerais, em que, além das 2 vagas a definir, há um senador em meio de mandato concorrendo ao governo estadual e, se eleito, chamará um suplente. Outro caso é o Paraná. Os 2 senadores atuais, Flávio Arnes, do PSB, e Oriovisto Guimarães, do PSDB, decidiram não tentar a reeleição e a cadeira restante pode ficar para suplente caso o titular em meio de mandato vença a disputa para o governo estadual.
22: Edição de Paula Groba e trabalhos técnicos de Eliseu Caires. O Jornal do Senado fica por aqui. Acompanhe agora as notícias da Câmara dos Deputados. Boa noite.
21: Boa noite e até amanhã.
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0: Proposta condiciona a diminuição de penas à redução da periculosidade.
1: Audiências públicas vão tratar sobre tarifa zero no transporte público.
0: Comissão debate relação entre preservação cultural e crises climáticas.
1: Deputados apresentam projetos para garantir o bem-estar dos animais.
0: Boa noite. Professora Marcivânia, do PCdoB do Amapá, propõe tipificar como crime a produção, o armazenamento, a venda e o compartilhamento de imagens e vídeos que mostrem maus tratos ou atos de crueldade contra animais. A pena prevista é de 2 a 5 anos de reclusão, além de multa.
1: O projeto também endurece as punições para quem financiar ou lucrar com esse tipo de conteúdo. A ideia de professora Marcivânia é determinar ainda que plataformas digitais removam o material e forneçam informações às autoridades mediante ordem judicial.
0: O projeto permite ao trabalhador faltar um dia a cada 12 meses para prestar cuidados a animal de estimação. O autor Valdemar Oliveira, do Avante de Pernambuco, explica que a ausência deverá ser motivada por doença grave, acidente ou recuperação cirúrgica com comprovação de médico veterinário.
1: O texto de Valdemar Oliveira inclui a nova hipótese de falta justificada sem prejuízo do salário. Para ele, a medida busca adequar a legislação à realidade das famílias brasileiras, preservando o equilíbrio das relações de trabalho ao limitar o benefício a um dia por ano.
8: Meio ambiente.
0: Projeto de Beto Pereira, do Republicanos, de Mato Grosso do Sul, fortalece a atuação das polícias militares ambientais e dos órgãos federais no combate aos crimes ambientais. A proposta prevê punições mais severas para o desmatamento em áreas protegidas e para o uso de fogo sem autorização.
1: A proposta apresentada por Beto Pereira também propõe aumentar as penas para quem produzir, comercializar ou utilizar agrotóxicos ilegais. Segundo o autor, o objetivo é reforçar a fiscalização e proteger a biodiversidade do país.
8: Cultura.
0: Comissão da Câmara debateu a relação entre preservação cultural e mudanças climáticas. A repórter Mônica Tati acompanhou a reunião.
11: Os eventos climáticos extremos colocam em risco não apenas o patrimônio material e os sítios arqueológicos, mas também a existência de acervos de saberes e conhecimentos que são essenciais para a forma de viver de comunidades locais. Essa questão fez o deputado Tarcísio Mota, do PSOL do Rio de Janeiro, pedir uma audiência para debater na Comissão de Cultura da Câmara dos Deputados as questões que envolvem as mudanças climáticas e a preservação do patrimônio cultural. Tarcísio Mota afirma que entender que as sociedades vulneráveis são as que mais sofrem com as mudanças do clima e pensar em mecanismos de prevenção e mitigação é papel da Comissão de Cultura.
14: O colapso ecológico planetário é uma realidade. Nós estamos diante de mudanças climáticas cada vez mais intensas, cada vez mais frequentes, e nada indica que o cenário melhorará nos próximos anos ou nas próximas décadas. Temos urgência em encarar esse desafio, mas não podemos ignorar o fato de que o processo da questão do colapso ecológico já é uma realidade entre nós, no Brasil e no planeta Terra.
11: Os debatedores ressaltaram a importância da criação da Carta Brasileira do Patrimônio Cultural e Mudanças Climáticas. O documento destaca que o patrimônio não é apenas um bem a ser protegido, mas uma fonte dinâmica de conhecimento e de tecnologia social para formular soluções contemporâneas baseadas no território. Riscos como a destruição de paisagens culturais no Pantanal, deslizamentos na Mata Atlântica e a desertificação na Caatinga evidenciam a necessidade de abordagens que salvaguardem os territórios. Todos os participantes destacaram a necessidade não apenas de financiamento formal de ações de preservação ambiental, mas também de adaptações para garantir a mitigação dos efeitos climáticos e a sustentabilidade. Da Rádio Câmara de Brasília, Mônica Tati.
8: Direitos Humanos.
1: Leandre, do PSD do Paraná, assina projeto que permite a pessoas com deficiência ou outra limitação física permanecer sentadas durante a execução do hino nacional e em cerimônias cívicas. A proposta altera a lei que determina a todos que fiquem de pé nessas ocasiões.
0: Leandre argumenta que a ausência dessa ressalva pode causar constrangimento a pessoas com mobilidade reduzida e deficientes físicos. A deputada afirma que a mudança corrige uma lacuna na lei sem alterar o dever de respeito aos símbolos nacionais.
1: Daiana Santos, do PCdoB do Rio Grande do Sul, é coautora de projeto que institui a Política Nacional dos Direitos das Pessoas LGBTQIA+. Ela aponta que a matéria transforma em política de Estado ações destinadas ao combate à discriminação e à ampliação do acesso aos serviços públicos.
0: Daiana Santos informa que o projeto prevê uma rede nacional para integrar programas de proteção em todo o país. A deputada também ressalta que o texto inclui espaços destinados ao acolhimento e ao atendimento multidisciplinar para a população LGBTQIA+.
8: Educação.
1: A Câmara lançou uma frente em defesa das universidades públicas estaduais e municipais. A repórter Noelle Nobre acompanhou a cerimônia de inauguração.
12: Foi lançada na Câmara dos Deputados uma frente parlamentar mista em defesa das universidades públicas estaduais e municipais. O grupo tem como objetivo atuar na interlocução entre essas instituições de ensino e o poder público federal. O coordenador é o deputado André Figueiredo, do PDT do Ceará.
13: Nós precisamos valorizar que essas instituições e fazer que elas saibam que aqui no Parlamento elas também serão alvo de atenção, e a frente parlamentar vem muito ao encontro disso, juntar todas essas instituições estaduais e municipais para que possamos também ter um diálogo aberto com o governo federal.
12: A instalação da frente é fruto de uma articulação da Associação Brasileira das Reitoras e Reitores das Universidades Estaduais e Municipais. A associação integra 46 instituições que juntas somam 446 campi e atendem mais de 700 mil alunos. A frente parlamentar mista em defesa das universidades públicas estaduais e municipais conta com 183 deputados e 2 senadores. Da Rádio Câmara de Brasília, Noelle Nobre.
8: Previdência.
0: Ibamar Silva, do Podemos de São Paulo, é autor de projeto que garante ao segurado do INSS o direito de escolher a regra de cálculo mais vantajosa da aposentadoria. Para ele, a medida corrige distorções e dá mais segurança jurídica aos segurados.
1: A proposta beneficia trabalhadores filiados à Previdência antes de novembro de 1999, que cumpriram os requisitos para o benefício antes da reforma de 2019. Ribamar Silva também incluiu no texto a revisão de ofício dos benefícios concedidos nesse período, com base na regra de transição.
0: Marussa Boldrin, do Republicanos de Goiás, é favorável ao projeto que facilita a comprovação do tempo de serviço de trabalhadores rurais para a aposentadoria. Relatora na Comissão de Agricultura, a deputada afirma que a medida incorpora à lei um entendimento já consolidado pelo STJ.
1: A proposta reconhece períodos anteriores ao documento mais antigo apresentado, desde que haja prova material reforçada por testemunhas. O texto, de acordo com Marussa Boldrin, evita que trabalhadores do campo percam direitos por falta de registros antigos sobre o início da atividade.
0: Wellington Roberto, do PSD da Paraíba, apresentou o projeto que estabelece regras para o uso, por sistemas de inteligência artificial, de informações capazes de prever o risco futuro de doenças. Ele explica que a proposta exige consentimento específico do paciente para a geração desses dados.
1: Wellington Roberto aponta que o intuito é proibir seguradoras, bancos ou empregadores de utilizar previsões sobre a saúde de clientes para impor condições desfavoráveis. A matéria limita o uso desses dados à assistência médica, pesquisa científica e à formulação de políticas públicas.
8: Consumidor.
0: Marangoni, do Podemos de São Paulo, defende a aprovação de projeto que cria novas regras de proteção aos usuários de planos de saúde. Ele explica que a proposta de sua autoria exige que negativas de cobertura sejam justificadas de forma individualizada com critérios técnicos.
1: O projeto de Marangoni também sugere ampliar o direito de contestar decisões das operadoras, com prazos para análise dos pedidos. Pela matéria, se a empresa não responder dentro do período previsto, a solicitação do beneficiário será considerada aprovada.
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0: território que também é diferenciado. Né?
1: A deputada Érica Cocai disse ainda que vai solicitar a inclusão do recorte de gênero no programa Brasil Saudável, que é direcionado para problemas sociais e ambientais que afetam a saúde de pessoas em maior vulnerabilidade social. Uma das metas da agenda relacionada às doenças sexualmente transmissíveis é ampliar em 300% até 2027 o número de usuárias de tratamentos preventivos dessas infecções. As mulheres são muito afetadas por infecções como HIV/AIDS, tuberculose, hepatites virais, HTLV e sífilis, entre elas especialmente as pretas, pardas e das regiões norte e nordeste. No caso da sífilis, por exemplo, 61% das mulheres pretas poderiam ter evitado a doença se tivessem tido acesso ao mesmo tipo de programas que as mulheres brancas. Da Rádio Câmara de Brasília, Silvia Minhato.
2: Justiça. O projeto de Rui Carneiro, do Podemos da Paraíba, estabelece que a atuação perante os tribunais de contas passe a ser atividade privativa da advocacia. Atualmente, outras profissões, como contadores, engenheiros e administradores, podem defender clientes ou apresentar defesas técnicas perante essas cortes.
3: De acordo com o texto de Rui Carneiro, quando a parte não tiver condições de constituir defensor, poderá ser nomeado advogado dativo ou defensor público. Segundo o autor, a medida busca garantir o contraditório, a ampla defesa e o devido processo legal em ações nos tribunais de contas.
2: Segurança Pública. Comissão aprova projeto que condiciona a progressão de pena a exame criminológico. A repórter Maria Neves tem mais detalhes.
4: A Comissão de Segurança Pública da Câmara dos Deputados aprovou projeto que condiciona a progressão de pena de condenados pela Justiça à comprovação de que o preso não apresenta mais risco para a sociedade. Pela proposta do deputado Kim Kataguiri, do Missão de São Paulo, a redução da periculosidade deverá ser atestada por exame criminológico. De acordo com Kim Kataguiri, embora previsto na lei, o exame criminológico, que deveria funcionar como uma ferramenta central na execução da pena, foi progressivamente esvaziado. O parlamentar afirma que o projeto recupera a importância da avaliação.
5: O exame criminológico, ele é feito, tem uma análise psicológica, tem uma análise de profissionais de segurança pública, né, tem uma análise do próprio histórico daquele sujeito dentro da cadeia. Então, ainda que o sujeito já tenha cumprido o período de pena necessário para progredir, para avançar, ele só terá o direito de avançar quando tiver essas condições atestadas pelo exame criminológico.
4: Ainda de acordo com o texto aprovado, sempre que o exame criminológico recomendar a permanência do preso em regime fechado, a avaliação deverá ser realizada novamente em no mínimo 12 meses. Se a periculosidade persistir, o projeto prevê que o preso poderá cumprir integralmente a pena no regime fixado pela Justiça, sem que isso configure violação de direito. A proposta, que exige exame criminológico para progressão de pena por condenados pela Justiça, ainda terá de ser analisada pela Comissão de Constituição e Justiça. Se aprovada, terá de ser votada também pelo plenário. Da Rádio Câmara de Brasília, Maria Neves.
2: Ciência e tecnologia.
3: Marreca Filho, do PRD do Maranhão, apresentou projeto que obriga bancos e instituições de pagamento a adotar medidas para prevenir fraudes em operações digitais. Entre as medidas, ele destaca a autenticação com pelo menos dois fatores para movimentações de alto risco.
2: Marreca Filho ressalta que a proposta também prevê bloqueio dos valores ainda disponíveis e aviso ao banco destinatário. O projeto ainda atribui às instituições financeiras a responsabilidade pelos prejuízos quando houver descumprimento das regras ou falha na proteção.
3: Esporte. Vanderlei Bé, do PT de Mato Grosso do Sul, pretende promover um debate sobre os impactos das apostas esportivas na economia e na saúde pública. O parlamentar apresentou requerimento para que a Comissão de Desenvolvimento Econômico realize uma audiência pública sobre o tema.
2: A proposta de Vanderlei Bé prevê a participação de representantes do governo, do comércio, de sindicatos e de entidades da sociedade civil. Segundo ele, a discussão deve subsidiar a análise de projetos relacionados às bets, incluindo uma proposta que proíbe a atividade no país.
3: Economia.

0: A Comissão Mista de Orçamento vai realizar uma série de audiências públicas e entre os temas em debate está a tarifa zero no transporte público. A repórter Silvia Munhato tem as informações.
1: A Comissão Mista de Orçamento aprovou 22 requerimentos de audiências públicas com convites para vários ministros de Estado debaterem despesas de suas pastas. Um dos requerimentos foi apresentado pelo deputado Gilmar Tato, do PT de São Paulo, para discutir a implantação da tarifa zero no transporte público. Segundo o deputado, o transporte é um direito do cidadão, mas ele acaba pagando duas vezes para usar.
2: Uma mãe, quando entrega uma criança na creche todos os dias, ela não passa no guichê para pagar R$10 todos os dias. Ou quando um cidadão, cidadã, vai no posto de saúde, numa UPA, para fazer uma consulta, ela não paga para fazer a consulta. Por que que ela, quando entra no sistema de transportes, ela tem que pagar?
1: Gilmar Tato diz que 146 cidades brasileiras adotam a tarifa zero, até como forma de evitar o trânsito de carros particulares. A audiência contará com representantes dos Ministérios da Fazenda, das cidades e da Casa Civil para discutir fontes de financiamento para a tarifa zero. A comissão também elegeu o deputado Marcelo Álvaro Antônio, do PL de Minas Gerais, como segundo vice-presidente. E as comissões permanentes da Câmara estão fazendo reuniões para aprovar as suas indicações para as emendas ao orçamento de 2026. De acordo com a Lei Complementar 210 de 2024, após a publicação do orçamento, cada comissão recebeu dos líderes partidários, após consulta às bancadas, as indicações dos autores de cada ação. Essas indicações têm que ser agora aprovadas por cada comissão, para constarem de atas que serão encaminhadas aos ministérios. A Comissão de Turismo, por exemplo, aprovou 27 ações, no valor de R$ 30,6 milhões. A maior delas, de 8,5 milhões, foi indicada pelo deputado Isnaldo Bulhões Júnior, do MDB de Alagoas, para o município de Porto Calvo, em Alagoas. O recurso será usado para a urbanização de uma praça. O menor valor foi de R$ 400 mil, alvo de 3 ações parlamentares. O deputado Valdir Trindade, do Republicanos da Paraíba, também destinou recursos para a construção de praça em Poço Dantas, na Paraíba. Já o deputado Pedro Paulo, do PSD do Rio de Janeiro, destinou dinheiro para apoiar projetos de infraestrutura turística em Barra do Piraí, no Rio de Janeiro. A mesma ação foi proposta pelo deputado Sérgio Brito, do PSD da Bahia, para a cidade de Mulungu do Morro, na Bahia. Da Rádio Câmara de Brasília, Silvio Munhato.
3: Relações Exteriores.
4: João Cury, do MDB de São Paulo, pede a instalação da Frente Parlamentar em apoio à integração União Europeia e Mercosul. O deputado explica que o grupo vai acompanhar a implementação do acordo comercial entre os dois blocos, assinado em 2025.
0: João Cury ressalta que o bloco de livre comércio vai beneficiar setores como a indústria, a mineração e o agronegócio. Na visão dele, a frente é importante para acompanhar as negociações que podem ampliar a participação do Brasil no comércio global.
4: Termina agora o Jornal Câmara dos Deputados, produzido pela Rádio Câmara, com trabalhos técnicos de Everson Urani e apresentação de Val Monteiro e Márcio Aquilissardi. Boa noite.
0: Uma ótima noite para você e até amanhã.
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0: 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Oito e dois.
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6: Alô, meus amigos, estamos chegando com mais um Painel Flashback no seu rádio. Hoje, terça-feira, de muita recordação no seu rádio. E iniciamos o programa de hoje recordando música dela. Sucesso no circuito da Dance Music, quando foi contratada pela gravadora de WA Records, na qual começou fazendo backing vocal para o artista Ice MC. E cantando sempre em inglês, ela seguiu, enfim, carreira solo, tornando-se um ícone da Dance Music. Em 1997, lançou seu primeiro álbum, Fan Club, do qual faz parte o grande sucesso The Summer's Craze. Ainda lançou outros dois álbuns, The Perry, em 1998, e Happy, no ano seguinte, e ainda uma compilação de seus sucessos, The Hits, em 2000. No ano de 2002, cantando pop em italiano, lançou o sucesso Jimmy Come, no Festival de San Remo. Em 2003, lançou Perdire di No, seu maior sucesso, La La La. Já sabem qual artista estou falando, não? Atingiu o primeiro lugar no Top 100 de 1997 da Rádio Jovem Pan, sendo a música mais pedida pelos ouvintes desse ano. E é com esse som do ano de 1997 que iniciamos a nossa viagem musical de hoje. Com ela, cantora pop italiana, Alexia é o nome dela, cantando essa em inglês, seu maior sucesso, o La La La. O nosso Painel Flashback está no ar. Pra você!
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1: O nosso programa volta daqui a pouquinho com muito mais saudade. Fique ligado. O melhor dos anos 60, 70, 80, 90, 2000 é aqui com Dani Alessandri, no maior programa de flashback do Brasil. Eu volto rapidinho.
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2: De volta na nossa viagem musical ao passado e agora evidenciando os anos 80, os inesquecíveis, os anos de ouro, os anos 80. E abrindo a segunda sequência de hoje, vamos viajar no ano de 1986 com a banda de rock australiana Crowded House. Don't Dream It's Over. No nosso painel flashback, é só saudade.
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2: Mais uma pra você matar saudades aqui no nosso programa. Fique ligadinho porque eu já volto com muito mais. O programa tá só começando. Daqui a pouquinho tem mais Painel Flashback.
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4: Segundo rumores na imprensa norte-americana, o ator Charles Melton, de 35 anos, poderá interpretar o ninja Kakashi Hatake na versão em live-action de Naruto para os cinemas. O filme será baseado na série de mangá escrita por Masashi Kishimoto e acompanha a jornada do jovem órfão Naruto em se tornar Hokage, o ninja mais forte de sua vila. O longa deve estrear em 2028.
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0: 8h30.
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2: Oba, de volta com mais Painel Flashback, agora os anos 90. De volta no nosso programa, vamos evidenciar o ano de 1997. Música com a banda Duran Duran, Out of My Mind. No nosso painel, só recordação, só saudade.
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1: O nosso programa volta daqui a pouquinho com muito mais. Fique ligadinho, hein?
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3: 8h43.
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1: Opa, de volta com a nossa saideira de hoje nessa terça-feira maravilhosa. E para encerrar o nosso programa, vamos com uma sequência aqui para fazer você se apaixonar. Como sempre, aqui no nosso programa, o melhor do Flashback com Dani Alexandre. A primeira de hoje é a música do ano de 1999. Vamos com a banda de Europop, Join, Touch by Touch. Lembra dela? Vamos curtir? Vamos dançar? É hora de Eurodance no nosso Painel Flashback.
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1: O nosso programa volta amanhã no mesmo horário aqui com Dani e Alexandre. O melhor do Flashback. Aquele abraço e até amanhã. Valeu!
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corrida, a vida é corrida, mas eu sempre respondo todo mundo e faço questão da sua participação. Fechado? Bora chutar a boca da preguiça e continuar seguindo a nossa semana com muita fé no coração, muita disposição pra arregaçar as mangas aí, que eu tô com música de cá. Katy Perry, Firework, Interligados, começa.